0: em educação, em saúde, em ferrovia, em rodovia. É o dinheiro, que gera mais emprego, que gera mais renda, que gera mais desenvolvimento e que gera conquista para todo mundo. Esse é o dinheiro bom.
1: Somadas, as ações dessa sexta-feira representam mais de 930 milhões de reais em investimentos nas áreas de educação, saúde e habitação. Reportagem Pablo Mundim.
2: E o presidente Lula sancionou lei que cria a Universidade Federal do Esporte, vinculada ao Ministério da Educação.
3: A universidade vai, em um único local, desenvolver atividades de ensino, pesquisa, extensão e inovação, voltadas ao desenvolvimento da ciência do esporte.
2: Entre as finalidades estão capacitar profissionais para atuar em organizações esportivas e no treinamento de atletas e incentivar a produção de conhecimento científico e tecnológico na área.
3: Com sede em Brasília, a universidade poderá instalar campi em outros estados.
2: Mais fôlego para quem empreende no Brasil.
3: Essa semana, o governo federal anunciou medidas para quem trabalha como MEI.
2: Hoje foram anunciadas mais duas novidades: o Desenrola MEI, voltado para quem precisa regularizar dívidas fiscais,
3: e a expansão do Contrata Mais Brasil, plataforma que conecta os empreendedores que querem prestar serviços a órgãos públicos.
4: O Desenrola MEI vai permitir que microempreendedores individuais de todo o Brasil renegociem dívidas tributárias. A iniciativa vai atender mais de 3 milhões de MEIs que possuem pendências na dívida ativa da União. Serão atendidos empreendedores com débitos de até 20 mil reais. Entre as facilidades inéditas está o parcelamento dos débitos em até 145 meses ou mais de 12 anos. Os descontos sobre juros, multas e encargos legais podem chegar a 70%. Annelise Lenze, procuradora da Fazenda Nacional, explica o objetivo.
5: É um programa de transação tributária customizado para sustentabilidade do pagamento e para a saúde financeira desses MEIs e que vem fechar o ciclo de estímulo a novos créditos, a novos negócios, ao desenvolvimento econômico e social e a proteção também, proteção social de cada um desses MEIs.
4: Outra nova medida é a expansão do Contrata Mais Brasil, que facilita a contratação de microempreendedores individuais. O profissional se cadastra na plataforma e pode prestar serviços para os governos federais, estaduais e municipais, como pintura, manutenção, entre outros. O programa agora terá 141 atividades econômicas contempladas. Antes eram 107. Foram incluídos serviços como alimentação, fotografia, produção cultural, estética e organização de eventos. Além disso, mais instituições estão aderindo à plataforma. Quase 90 novos órgãos aderiram ao sistema, incluindo o Banco do Nordeste e a Fiocruz. O ministro do Empreendedorismo, Paulo Pereira, fala quantos empreendedores podem ser alcançados com as mudanças.
6: Bancos públicos, empresas estatais, serviços federais passam a incluir os seus serviços no Contrata Mais Brasil, ao mesmo tempo que mecanismos de busca ativa desses MEIs farão um esforço para incluir algo como um potencial de 5,5 milhões de MEIs, algo como que pode chegar a 6 milhões de MEIs na plataforma pública. Então, uma plataforma de compras públicas voltada para os MEIs.
4: Os anúncios fazem parte de uma série de medidas anunciadas para os microempreendedores. Na segunda-feira, o presidente Lula já havia enviado ao Congresso Nacional a proposta de reajuste do teto de faturamento do MEI, de 81 mil para 140 mil por ano. Atualmente, o Brasil possui mais de 16 milhões de microempreendedores individuais. Reportagem Gabriela Noronha.
2: Quem tem interesse em participar do Desenrola MEI poderá acessar o sistema a partir do dia 6 de julho no site www.regularize.pgfm.gov.br.
3: O programa Gás do Povo agora chega a 100% dos inscritos no Cadastro Único de Programas Sociais do Governo do Brasil.
2: São mais de 15 milhões de recargas do botijão de gás de 13 quilos que estarão disponíveis aos beneficiários a partir do próximo dia 10 de julho.
7: Para a dona de casa Maria José de Carvalho, o botijão de gás na cozinha é motivo de alívio. Moradora do Sol Nascente no Distrito Federal, ela recebe o botijão gratuitamente por meio do Programa Federal Gás do Povo. Segundo Maria, foi graças ao programa que ela deixou para trás o fogão a lenha.
8: Quando eu morava no barraco de madeira, eu cozinhava na lenha, porque aqui é uma quadra que ninguém presta nada para ninguém, né? Agora melhorou um pouco.
7: Lançado em setembro de 2025 para substituir o antigo Vale Gás, o programa Gás do Povo é administrado pelos Ministérios de Minas e Energia e do Desenvolvimento e Assistência Social, Família e Combate à Fome. Segundo o governo federal, já são quase 15 milhões de recargas gratuitas realizadas em todo o Brasil desde o início do programa, como explica o ministro de Minas e Energia, Alexandre Silveira.
9: É 100% de cobertura. Já são 15 milhões de recargas. Hoje o país todo está coberto. Onde não tem revenda, as distribuidoras estão chegando com a entrega em veículos móveis e todo o público-alvo, que é o público do Cade Único, já recebe o botijão de gás, essa grande medida de proteção social.
7: Em julho, os beneficiários do programa poderão retirar a recarga gratuita do botijão de gás de 13 quilos a partir do dia 10. O benefício ficará disponível até 9 de agosto. A retirada do botijão pode ser feita diretamente nas 26 mil revendas credenciadas, espalhadas por mais de 4.800 municípios brasileiros. Com locução de Nazi Brum, reportagem de Gabriela Noronha.
3: O Escritório Nacional Antifacção foi inaugurado nesta sexta-feira, no Rio de Janeiro.
2: A nova estrutura, lançada pelo Ministério da Justiça e Segurança Pública, integra o programa Brasil contra o Crime Organizado.
3: O objetivo é apoiar as ações integradas desenvolvidas pelas forças de segurança pública.
2: Além do Rio de Janeiro, o escritório já está presente em São Paulo e estará posteriormente em Foz do Iguaçu, no Paraná.
3: Segundo o ministro da Justiça e Segurança Pública, Wellington César Lima, a medida quer aproximar a União um dos principais centros de atuação do crime organizado no país.
10: Visa exatamente que nós venhamos a nos aproximarmos mais das realidades específicas de determinados estados da federação, como no caso do Rio de Janeiro e São Paulo. Também teremos um ponto em Foz do Iguaçu. Fundamental que para a fluidez dessas informações locais, estabelecimento de estratégias customizadas específicas para cada realidade local, o Ministério da Justiça se faça presente.
2: Em 2016, foi sancionada uma nova lei contra o tráfico de pessoas, que virou um marco para o Brasil.
3: Ela aumentou a possibilidade de investigação, a criminalização e as penas, além de garantir maior assistência às vítimas.
2: Para celebrar os 10 anos da lei, novas parcerias foram firmadas para combater esse tipo de crime.
11: Disfarçado de oportunidade de trabalho no exterior, o tráfico de pessoas segue fazendo vítimas no Brasil. Uma nova rota identificada pelo Ministério da Justiça e Segurança Pública tem um destino líder, Camboja, na Ásia. 44 brasileiros foram aliciados no ano passado para atuarem em centros de crimes digitais naquele país, como explica o diretor do Departamento de Migrações da Secretaria Nacional de Justiça do Ministério da Justiça e Segurança Pública, Vitor Semple.
12: Brasileiros estão sendo vítimas de esquemas, os chamados scam centers, que são brasileiros sendo transportados, exportados por meio de aliciamento para o Camboja e para os outros países para dar golpes digitais em brasileiros aqui no Brasil.
11: No ano em que a Lei Brasileira de Enfrentamento ao Tráfico de Pessoas completa 10 anos, o Ministério da Justiça lançou duas parcerias para ampliar as ações de prevenção desse crime no país. A primeira é no campo dos esportes, com a criação de uma cartilha que orienta atletas, familiares, treinadores, dirigentes e demais profissionais sobre os riscos do aliciamento por falsas promessas de contratos e oportunidades esportivas. Para o coordenador-geral de inteligência esportiva do Ministério do Esporte, Diogo Silva, grandes eventos esportivos podem ajudar a dar visibilidade ao tema.
13: Colocando isso dentro do contexto atual que nós estamos vivendo, onde a Copa do Mundo Futebol Feminino vai ter a oportunidade de apresentar essa proposta para as pessoas e alertar as pessoas.
11: Outra iniciativa é a campanha da Agência Nacional de Aviação Civil para conscientização sobre tráfico de pessoas e trabalho escravo. De acordo com Diana Helena Ferreira, da Agência Nacional de Aviação Civil, profissionais que atuam em aeroportos são capacitados para reconhecer situações de risco e denunciar.
14: Por meio dos treinamentos, eles conseguem identificar sinais, né, que algumas, né, possíveis vítimas podem manifestar, como de nervosismo, às vezes não saber responder determinadas perguntas dos agentes, né? Eles sabem um canal, por exemplo, para acionar a Polícia Federal ou outro órgão policial que esteja no aeroporto.
11: Os homens já foram maioria nos casos de tráfico para trabalho em condição análoga à de escravo, mas dados recentes do Ministério da Justiça e Segurança Pública mostram que as mulheres passaram a ser as principais vítimas, principalmente quando se refere à exploração sexual. sexual quanto à faixa etária, a maioria

0: relação ao mesmo período do ano anterior. Ainda assim, entre abril e maio, 232 mulheres foram assassinadas em razão do gênero. E para fortalecer a luta contra o feminicídio, uma nova estratégia está sendo desenvolvida. Trata-se de uma linha do tempo que cruza dados dos boletins de ocorrência de violência doméstica registrados pelas vítimas. A ideia é agir preventivamente, como explica a idealizadora do sistema, Luana Teixeira, servidora da Secretaria Nacional de Segurança Pública.
1: O feminicídio, ele é o final de toda uma escalada da violência. A partir do momento que essa mulher entrar num ciclo de violência, no primeiro boletim de ocorrência, nós vamos emitir um alerta para todas as autoridades envolvidas, né? Para que ela não chegue no ápice do feminicídio. Como a gente observou, 15% morrem até 12 meses e 18% morrem até 24 meses. Nossa expectativa principal é essa, é salvar vidas em vez de contar as mortes.
0: A ferramenta faz parte do Centro Integrado Mulher Segura, uma estrutura dentro do Ministério da Justiça e Segurança Pública que usa inteligência e integração de dados para proteger mulheres em todo o Brasil. Para a construção da linha do tempo, foram reunidos dados das secretarias de segurança estaduais e do Banco Nacional de Boletins de Ocorrência. Com as informações, também é possível construir um histórico de atuação dos agressores, de acordo com Luana Teixeira.
1: Às vezes ele comete uma violência aqui no estado, mas aí vai para outro estado e lá não consta que ele cometeu essa violência, porque os sistemas não se conversam. E como mulher segura, você vai conseguir olhar tudo isso. Eu consigo ver que esse cara já fez, já praticou violência em vários outros estados.
0: Embora a plataforma ainda esteja em fase de estruturação, já conta com perfis específicos para delegacias e órgãos do judiciário, possibilitando notificações automáticas e a visualização do histórico da vítima e do agressor em diferentes estados. O próximo passo é integrar esses dados ao Sistema Único de Saúde para detectar casos de violência subnotificados. Reportagem Luciana Colares de Holanda.
2: O governo do Brasil finalizou a cessão da área da favela do Moinho para o governo de São Paulo.
3: O terreno na capital paulista era da União e abrigou cerca de 850 famílias.
2: Hoje, no ato de assinatura, a ministra da Gestão e da Inovação, Esther Dweck, destacou o atendimento habitacional às famílias como parte da negociação.
4: Eu acho que esse momento agora ele vai encerrar um capítulo e começar um novo, né? Justamente naquela área que era a favela do Moinho, que agora vai se tornar o Parque do Moinho. Para que a gente pudesse transformar aquela área num parque, a gente precisava garantir a moradia digna para as pessoas que estavam ali naquela região. O governo federal, por meio do Minha Casa Minha Vida, entraria com 180 mil e o governo do estado com 70 mil para permitir que as pessoas pudessem comprar uma casa de até 250 mil. A grande maioria pôde ficar no centro da cidade, porque essa é uma área extremamente central e essa era uma dos pleitos das famílias, que elas não fossem deslocadas do centro da cidade.
3: Até agora, 84% das famílias já estão com novos imóveis contratados.
2: O governo paulista terá 48 meses para concluir as obras de construção do novo parque.
3: Comunidades da Amazônia que atuam com produtos da biodiversidade.
2: Serão financiadas ações para fortalecer os negócios com foco na conservação ambiental.
5: O Fundo Amazônia vai investir até 230 milhões de reais para fortalecer negócios comunitários da sociobioeconomia em todos os estados da Amazônia Legal. O investimento vai ocorrer por meio do edital Prospera Amazônia, lançado pelo Ministério do Meio Ambiente e Mudança do Clima e que é fruto de um acordo de cooperação com o BNDES, o Banco Nacional de Desenvolvimento Econômico e Social. O edital vai selecionar organizações para oferecer serviços a empreendimentos comunitários que trabalham com produtos e serviços da sociobiodiversidade e que sejam formados principalmente por povos indígenas, quilombolas, extrativistas, ribeirinhos, agricultores familiares e demais povos e comunidades tradicionais. O apoio inclui assistência técnica, formação, capacitação, assessoria para gestão e regularização documental. Também contempla serviços de adequação sanitária

0: e ambiental, certificação, agregação de valor, acesso a crédito e a mercados. Ao todo, o edital poderá apoiar ações em até 106 municípios da Amazônia Legal. A chefe do Departamento de Gestão do Fundo Amazônia do BNDES, Fernanda Garavini, destaca a importância dessa parceria entre o banco e o Ministério do Meio Ambiente e Mudança do Clima.
1: Com essa parceria, o Ministério de Meio Ambiente e Mudança do Clima e o BNDES, usando os recursos do Fundo Amazônia, pretendem transformar a produção sustentável dos territórios amazônicos em negócios mais estruturados, capazes de gerar renda, ganhar escala e acessar novos mercados, sem abrir mão da conservação da floresta e dos modos de vida dessas populações, que protegem a floresta.
0: Gerido pelo BNDES, sob coordenação do Ministério do Meio Ambiente e Mudança do Clima, o Fundo Amazônia já apoia mais de 150 projetos, estando presente em 73% dos municípios dos 9 estados da Amazônia Legal. Reportagem André de Barros Lima.
2: O Exame Nacional do Ensino Médio 2026 já contabiliza mais de 5 milhões de inscritos.
3: É o maior número já registrado pelo exame desde 2022.
2: Entre as principais novidades dessa edição está a inscrição automática dos estudantes concluintes do ensino médio da rede pública.
3: Outra mudança foi o aumento no número de municípios onde as provas serão realizadas.
2: Nesse ano, o exame será aplicado nos dias 8 e 15 de novembro em todos os estados e no Distrito Federal.
3: É a principal porta de entrada para a educação superior no Brasil.
2: É utilizado para ingressar em universidades públicas por meio do Sistema de Seleção Unificada, o SISU, ou em instituições privadas pelo ProUni, o Programa Universidade para Todos.
3: Também é utilizado por estudantes que buscam financiamento em instituições de ensino pelo FIES.
2: E fique de olho, as inscrições para quem quer participar do FIES abrem no dia 14 de julho.
4: O Ministério da Educação publicou o edital do processo seletivo do FIES, Fundo de Financiamento Estudantil, para o segundo semestre de 2026. As inscrições são gratuitas e estarão abertas de 14 a 17 de julho, exclusivamente pela internet no endereço acessounico.mec.gov.br/FIES. Neste ano, o MEC oferece mais de 112 mil vagas para o FIES, considerando os processos seletivos do primeiro e do segundo semestre. Para se inscrever, é necessário ter participado do Exame Nacional do Ensino Médio, o Enem, a partir da edição de 2010. No exame, o candidato deve ter obtido média aritmética de, no mínimo, 450 pontos nas 5 provas, sem ter zerado a redação. Além disso, não deve ter participado na condição de treineiro. Outra exigência é possuir renda bruta familiar mensal por pessoa de até 3 salários mínimos. O resultado da pré-seleção na chamada única vai ser divulgado no dia 30 de julho. Reportagem Júlio César de Oliveira.
3: A Advocacia Geral da União notificou hoje a Google, controladora do YouTube, para que retire do ar perfis que promovem e facilitam a criação de plataformas de apostas não autorizadas a operar no país.
2: Os perfis em questão divulgavam conteúdos com tutoriais de como criar uma plataforma de cassino, por exemplo, ou de estímulo ao jogo do bicho, que é proibido pela legislação brasileira.
3: Apostas de cota fixa, como as chamadas bets, só podem ser exploradas mediante prévia autorização do Ministério da Fazenda.
2: E essas foram as notícias do Governo do Brasil.
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3: Fique agora com as notícias do Poder Judiciário e do Congresso Nacional. Boa noite, bom fim de semana.
2: A gente volta na segunda-feira. Boa noite.
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7: Presidente do STF defende a atuação conjunta das cortes latino-americanas para proteger a democracia.
8: STJ julga primeiro repetitivo em sessão totalmente virtual e define requisitos para justiça gratuita a pessoas jurídicas.
7: TST recebe relatório sobre estudo inédito sobre a exclusão de pessoas LGBTQIAPN+. No mercado de trabalho.
8: Boa noite, eu sou Marcela Luiza.
7: E eu sou Walter Lima.
8: O presidente do Supremo Tribunal Federal e do Conselho Nacional de Justiça, ministro Edson Fachin, defendeu uma atuação articulada entre as cortes constitucionais da América Latina para fortalecer a proteção da democracia, da independência judicial e dos direitos fundamentais.
7: A declaração foi feita durante o 31º Encontro de Tribunais, Cortes e Salas Constitucionais da América Latina e do Caribe, realizado em Montevidéu, no Uruguai. Fernanda Porto.
9: No evento, Fachin disse ainda que o reconhecimento da democracia como um direito humano autônomo, como está sendo debatido pela Corte Interamericana de Direitos Humanos, poderá fortalecer juridicamente a independência do Poder Judiciário, a autonomia dos tribunais constitucionais, a integridade dos processos eleitorais, os mecanismos de freios e contrapesos, além da proteção das liberdades fundamentais.
8: O Conselho Nacional de Justiça encerrou o primeiro semestre de 2026 com 326 processos julgados pelo plenário e mais de 6 mil processos analisados e arquivados.
7: No período, o órgão também aprovou normas e definiu políticas para o judiciário em todo o país. Marcelo Della Lidera.
10: O balanço divulgado pelo CNJ mostra que nos 6 primeiros meses do ano, o plenário realizou 24 sessões, entre presenciais e virtuais. O colegiado também aprovou 15 resoluções de cumprimento obrigatório pelos tribunais e 3 recomendações sobre boas práticas em áreas como gestão processual, inovação tecnológica, direitos humanos, acesso à justiça e melhoria da prestação jurisdicional. Na área disciplinar, o plenário do Conselho julgou 10 procedimentos administrativos disciplinares e aplicou sanções em 8 deles. Também determinou o afastamento cautelar de 9 magistrados durante a tramitação dos processos e analisou 9 revisões disciplinares com aplicação de pena de disponibilidade em 2 casos.
8: Pela primeira vez, o STJ julgou um recurso repetitivo em sessão totalmente virtual.
7: Na ocasião, foram estabelecidos critérios para a concessão da gratuidade de justiça a pessoas jurídicas. Fátima Uchoa.
11: A tese fixada pela Corte Especial do STJ sobre o rito dos repetitivos deve ser seguida por todos os juízes e tribunais do país ao analisarem a mesma questão de direito. O colegiado definiu que a pessoa jurídica deve apresentar informações que permitam avaliar a real situação econômico-financeira, não sendo suficiente demonstrar inatividade ou redução do faturamento. Segundo o ministro relator Luiz Felipe Salomão, a concessão da gratuidade de justiça segue regras diferentes para pessoas físicas, que têm presunção relativa de veracidade na declaração de insuficiência de recursos, enquanto a pessoa jurídica deve comprovar não ter condições de arcar com as despesas processuais.
8: Um estudo inédito foi feito sobre a exclusão de pessoas LGBTQIAPN+, no mercado de trabalho.
7: O relatório foi entregue ao TST. Mila Amaral.
12: O levantamento foi realizado pelo Banco Mundial em parceria com o Ministério dos Direitos Humanos e da Cidadania e outras organizações. De acordo com o documento, a exclusão de pessoas LGBTQIAPN+, no mercado de trabalho, tira da economia brasileira mais de 94 bilhões por ano. Isso acontece porque essa população é mais atingida pelo desemprego e pela informalidade e recebe salários menores. Os dados mostram que o desemprego entre pessoas LGBTQIAPN+ é de 15,2% e mesmo empregados eles ganham em média 10% a menos.
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8: Uma boa noite.
7: Bom fim de semana e até segunda-feira.
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13: Está no ar o Jornal do Senado.
14: Eu sou Paula Groba.
15: E eu sou Ricardo Nakaoka.
14: E estes são os destaques de hoje do Jornal do Senado, que começa agora.
16: Perfis falsos na internet podem virar crime.
17: Comissões debatem impactos do vício em apostas. Casos de ludopatia crescem 140% no SUS.
18: Aprovado reajuste anual para acesso ao microcrédito.
19: Boa noite.
20: Boa noite.
19: Criar um perfil falso para enganar outras pessoas pode passar a ser crime específico no Brasil.
20: A Comissão de Segurança Pública aprovou o projeto que inclui no Código Penal o crime de falsa identidade digital para punir a prática conhecida como catfishing, usada em golpes, assédio e outros tipos de fraude. Repórter Bruno Lourenço.
21: O projeto de lei cria no Código Penal o crime de estelionato ou fraude por meio de falsa identidade digital. O senador Hamilton Mourão do Republicanos do Rio Grande do Sul destacou que a criação de perfis falsos deixou de ser uma mera travessura online para se transformar em uma ferramenta de crimes graves, como a extorsão financeira e a chantagem íntima, gerando prejuízos severos à saúde mental e ao bolso das vítimas.
22: Catfishing é a prática de criar uma identidade falsa online com o objetivo de enganar, explorar, assediar ou fraudar outras pessoas, geralmente em redes sociais ou aplicativos de namoro. Os motivos para o catfishing variam desde a busca por atenção ou bullying, até crimes graves como golpes financeiros, românticos ou de investimento em criptomoedas, que resultam em perdas financeiras substanciais para as vítimas. Extorsão e chantagem por meio de imagens íntimas ou informações pessoais compartilhadas pelas vítimas, chamada sextorção e roubo de identidade.
21: A proposta estabelece que a punição seja agravada se a fraude for cometida com o uso de ferramentas automatizadas, perfis robôs ou se visar a exploração financeira de pessoas vulneráveis, como idosos.
23: E processos de violência doméstica poderão ter análise mais rápida na justiça.
20: Avançou o projeto que garante prioridade aos juizados especializados na tramitação das ações previstas na Lei Maria da Penha. Repórter Rodrigo Rezende.
24: Os juizados de violência doméstica e familiar contra a mulher terão prioridade em relação à chamada justiça comum na análise dos processos relacionados à Lei Maria da Penha. O projeto com esse objetivo foi aprovado pela Comissão de Direitos Humanos. A relatora, senadora Ana Paula Lobato, do PSB do Maranhão, ressalta que essa medida impede conflitos entre órgãos judiciais e dá mais segurança para a mulher vítima de agressão. O relatório de Ana Paula Lobato foi lido na CDH pelo senador Rogério Carvalho, do PT de Sergipe.
25: Ao instituir órgãos judiciais especializados com competência civil e criminal para o processo, julgamento e execução das causas decorrentes dessa violência, a Lei Maria da Penha buscou evitar a fragmentação do atendimento, decisões potencialmente contraditórias e a peregrinação da vítima por múltiplos juízos, assegurando tutela mais efetiva e concentrada.
24: O projeto foi apresentado pela deputada federal Laura Carneiro, do PSD do Rio de Janeiro, e agora será analisado pela Comissão de Constituição e Justiça.
23: E a Câmara dos Deputados pode votar nos próximos dias o chamado PL da Misoginia, um projeto aprovado pelo Senado, que equipara o crime de ódio contra mulheres ao racismo.
20: A proposta torna a prática inafiançável e imprescritível e prevê penas mais duras para quem discriminar as mulheres. A reportagem é de Yasmin Rodrigues.
26: O projeto de lei aprovado pelo Senado em março inclui a misoginia entre os crimes de preconceito e discriminação já previstos na legislação brasileira. Assim como nos crimes de racismo, a conduta passa a ser considerada inafiançável e imprescritível. A autora do projeto, senadora Ana Paula Lobato, do PSB do Maranhão, afirmou que o objetivo é enfrentar um tipo de violência que muitas vezes antecede as agressões físicas e feminicídios.
27: Estatística crescente da violência doméstica que chega até o feminicídio. Então, antes de chegar no feminicídio, se sofre a violência psicológica, a violência financeira, a violência doméstica, para enfim chegar no feminicídio. Para diminuir os casos de feminicídio, a gente precisa primeiramente combater a violência.
26: A matéria recebeu parecer favorável da relatora, senadora Soraya Tronic, do PSB de Mato Grosso do Sul. Se os deputados aprovarem o texto sem alterações, a proposta segue diretamente para a sanção presidencial.
23: Uma audiência pública das Comissões de Direitos Humanos e de Assuntos Sociais discutiu os impactos das apostas esportivas online no Brasil.
20: O debate apontou que a crescente expansão das bets no país exige medidas de proteção aos consumidores. Repórter Patrícia Oliveira.
28: Para os debatedores, os efeitos das apostas esportivas online sobre o endividamento das famílias e a saúde mental dos brasileiros exigem medidas de proteção ao consumidor. Além do cadastro cadastramento do CPF nos sites de aposta, também seria necessária a declaração de renda para o controle do valor apostado e a redução da publicidade das bets. O psiquiatra Hermano Tavares destacou o aumento de casos de jogo compulsivo, o vício que afeta um em cada cinco apostadores.
0: É como se fosse uma droga, gente. O SUS teve mais de 100% de aumento de demanda de tratamento para jogo nesse período.
28: O senador Eduardo Girão, do Novo do Ceará, defende o fim das apostas online.
1: Copa do Mundo acontecendo durante esse mês, explodiu a propaganda. Na minha opinião, deveria acabar, proibir. Seja o governo enviando um projeto ou o próprio parlamento deliberar pelo fim.
28: Além de outras propostas em tramitação, um pacote de projetos reunidos pela senadora Damares Alves do Republicanos do Distrito Federal restringe a publicidade das bets e proíbe a ação de influenciadores digitais.
23: Os atendimentos a pessoas com dependência em jogos de apostas no SUS cresceram 140% entre 2018 e 2025. O dado foi apresentado na audiência pública pela coordenadora do Departamento de Saúde Mental, Álcool e Outras Drogas do Ministério da Saúde, Gabriela de Andrade.
20: Para a senadora Damares Alves, do Republicanos do Distrito Federal, a expansão das apostas esportivas já afeta a saúde pública e a economia, o que reforça a necessidade de medidas para enfrentar a ludopatia.
2: Quanto tudo isso está custando para o Brasil? O que está arrecadando? Está compensando os danos e prejuízos que os cofres públicos vão ter e já estão tendo?
23: Os limites para o acesso ao microcrédito podem deixar de ficar defasados.
20: A Comissão de Assuntos Econômicos aprovou um projeto que atualiza esses valores anualmente, com base na inflação, para preservar o acesso de microempreendedores e trabalhadores informais ao crédito. O texto segue para a Câmara dos Deputados, se não houver recurso ao plenário. Repórter Marcela Cunha.
3: O projeto prevê a correção anual dos limites de endividamento para acesso ao Programa Nacional de Microcrédito Produtivo Orientado. O PNMPO oferece crédito para financiar atividades produtivas de microempreendedores, pequenos negócios e trabalhadores informais. Hoje, o Conselho Monetário Nacional estabelece dois limites, até R$ 21 mil reais em operações de microcrédito na mesma instituição financeira e até R$ 80 mil reais no total de operações de crédito no sistema financeiro, sem contar financiamento habitacional. Mas esses valores podem ficar defasados com o tempo. O relator, senador Laércio Oliveira, do Progressistas de Sergipe, afirmou que manter os limites sem correção pela inflação reduz ano a ano o acesso dos pequenos empreendedores ao microcrédito.
4: Mais do que facilitar o acesso ao financiamento com taxas justas, a política do microcrédito atua como um motor de incentivo e profissionalização para os microempreendedores. Em vez de apenas injetar dinheiro, o programa qualifica o tomador para que ele identifique o momento exato de buscar o empréstimo e saiba aplicá-lo com foco na produtividade.
3: Pelo texto aprovado, a atualização será anual pelo IGPM, índice usado para medir a variação de preços na economia.
20: Com edição de Paula Groba e trabalhos técnicos de João Lira, o Jornal do Senado fica por aqui. Acompanhe agora as notícias do Tribunal de Contas da União e da Câmara dos Deputados. Boa noite.
23: Uma boa noite e um bom fim de semana.
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9: O Tribunal de Contas da União avaliou se órgãos federais oferecem condições adequadas no ambiente de trabalho para a inclusão de pessoas com deficiência. A auditoria analisou 36 órgãos e identificou barreiras físicas, sociais e organizacionais, além de dificuldades de acessibilidade nos espaços, nos sistemas de informática e nos meios de comunicação. O tribunal também constatou que metade dos órgãos avaliados não possui diretrizes formais de acessibilidade. O TCU recomendou medidas ao Ministério da Gestão, ao Ministério dos Direitos Humanos e a outros órgãos federais. O objetivo é eliminar barreiras e melhorar as condições de inclusão e de trabalho na administração pública federal. Saiba mais em tcu.gov.br.
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10: Deputado.
6: estados definem novas regras para fiscalizar despesas com educação.
7: O projeto cria medidas de saúde para pessoas afetadas por jogos de azar.
6: Avança a proposta que retoma incentivos para o programa Mais Médicos.
8: Boa noite. Comissão de Educação aprova incentivo ao programa Mais Médicos. O repórter José Carlos Oliveira tem as informações.
10: A Comissão de Educação da Câmara dos Deputados aprovou o projeto de lei que retoma incentivos ao programa Mais Médicos, que haviam sido revogados em 2025, diante da lei que criou o programa Agora Tem Especialistas. O texto aprovado permite que os candidatos aos programas de residência médica recebam 10% de pontuação adicional durante o processo seletivo, desde que tenham cumprido integralmente pelo menos um ano de ações em projetos e programas dos Ministérios da Saúde e da Educação, como é o caso do Mais Médicos. Para o relator da proposta, deputado Ismael, do PL de Santa Catarina, a medida tem baixo custo, é fácil de ser operacionalizada e, na prática, vai atrair mais jovens profissionais para o programa Mais Médicos.
11: A gente sabe da importância da presença do programa Mais Médico nesses pequenos municípios. E o projeto do deputado Ismael Alexandrino permite que especialistas em medicina também adentrem ao programa Mais Médico, permitindo um maior acesso da nossa população, a saúde, tão fundamental, uma das prioridades, sem dúvida, desafiantes para o nosso país.
10: A proposta de retomada de incentivos ao programa Mais Médicos ainda vai passar pelas análises das comissões de saúde e de Constituição e Justiça. Da Rádio Câmara de Brasília, José Carlos Oliveira.
6: Orlando Silva, do PCdoB de São Paulo, comemora a aprovação na Comissão de Constituição e Justiça do projeto que veda o ensino à distância nos cursos da área da saúde. Segundo ele, a formação presencial é indispensável para garantir a qualificação dos futuros profissionais.
8: Orlando Silva acredita que a medida preserva a qualidade dos serviços prestados à população e evita a formação de profissionais com diferentes níveis de preparo. O deputado também defende a rápida tramitação da proposta no Senado.
12: Trabalho.
6: Professora Luciene Cavalcante, do PSOL de São Paulo, apoia a instituição do piso nacional para os profissionais não docentes da educação. Segundo ela, a proposta garante valorização aos trabalhadores da educação básica e prevê remuneração equivalente a 75% do piso do magistério.
8: Professora Luciene Cavalcante afirma que o projeto conta com fonte de financiamento por meio do Fundeb e pede prioridade para a votação no Senado. Ela argumenta que a medida corrige uma injustiça salarial e reconhece o trabalho dos profissionais que atuam diariamente nas escolas.
12: Educação.
6: Foram aprovadas novas regras para fiscalização de despesas públicas com educação. A repórter Paula Bittar acompanhou a votação.
13: A Comissão de Constituição e Justiça da Câmara aprovou uma proposta que define regras para acompanhar e avaliar gastos com educação nos estados e municípios. O texto aprovado confere um papel central ao Sistema de Informações sobre Orçamentos Públicos em Educação, SIOP, um sistema eletrônico gerido pelo Fundo Nacional de Desenvolvimento da Educação, o FNDE, que coleta, processa e disponibiliza dados sobre receitas e despesas com educação. O monitoramento da aplicação de recursos na educação será feito por esse sistema, que também será responsável por manter um portal voltado ao cidadão. Estados e municípios deverão publicar no SIOP até 30 dias após o fim de cada bimestre um demonstrativo com as receitas e despesas da educação. Se o relatório não for publicado, o governo federal poderá suspender as transferências voluntárias, com exceção das destinadas à educação, saúde e assistência social. Durante a discussão da proposta na comissão, o deputado Patrus Ananias, do PT de Minas Gerais, ressaltou a necessidade de garantir transparência nos gastos públicos.
14: Esse projeto me tocou muito o coração, porque eu penso que nós vivemos uma época em que nós aqui na Câmara dos Deputados, parlamentares, precisamos mandar um recado claro, passar uma imagem para o povo brasileiro da nossa correção, do nosso rigor, da nossa transparência na aplicação dos recursos públicos, que não podem ser destinados a projetos mirabolantes, a obras inacabadas, mas destinados prioritariamente às políticas públicas que promovem o desenvolvimento do nosso país.
13: O projeto, que define regras para acompanhar e avaliar gastos com educação nos estados e municípios, já pode seguir para análise do Senado, a menos que haja recurso para votação pelo plenário da Câmara. Da Rádio Câmara, de Brasília, Paula Bittar.
5: Saúde.
8: Hélio Lopes, do PL do Rio de Janeiro, é autor de projeto que estabelece diretrizes para a caderneta de saúde da gestante e do bebê no SUS. Entre as medidas previstas, o texto determina o uso de terminologia baseada no sexo biológico e veda a adoção de linguagem neutra.
6: Segundo Hélio Lopes, a proposta também define que as cadernetas de pré-natal sejam voltadas exclusivamente à proteção da saúde da mãe e do bebê, sem conteúdos que estimulem a interrupção da gestação. O projeto ainda prevê orientações sobre denúncia e proteção em casos de violência sexual.
8: Projeto de Felipe Beccari, do Podemos de São Paulo, cria uma política de incentivo à produção e ao acesso a medicamentos genéricos de uso veterinário. O deputado propôs estímulos para empresas que produzem esses medicamentos e adotem políticas de preços mais acessíveis.
6: De acordo com Felipe Beccari, a medida busca reduzir os custos dos tratamentos veterinários e ampliar o acesso da população aos cuidados com os animais. Ele acredita que o fortalecimento do mercado de genéricos pode estimular a concorrência, beneficiar tutores e contribuir para o bem-estar animal.
5: Direitos Humanos.
8: O projeto cria uma pensão especial para pessoas que adquirirem deficiência permanente em decorrência de violência doméstica. Um dos autores da matéria, Dimas Gadelha, do PT do Rio de Janeiro, explica que a ideia é indenizar as vítimas sem renda suficiente para garantir o próprio sustento.
6: O texto também dispensa o tempo de carência para a concessão de benefícios às vítimas. De acordo com Dimas Gadelha, a proposta ainda prevê mecanismos para que o Estado busque o ressarcimento dos gastos junto aos agressores.
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5: Ciência e tecnologia.
8: Está pronta para ser votada no plenário da Câmara a proposta que cria uma política para auxiliar na saúde de pessoas afetadas por jogos de azar. A repórter Mônica Tati tem mais informações.
15: A Comissão de Constituição e Justiça da Câmara dos Deputados aprovou o projeto de lei que institui política para atender pessoas e famílias que foram afetadas pelos jogos de apostas. O texto cria a Estratégia Nacional de Atenção Integral às pessoas com necessidades decorrentes das práticas de jogos e apostas. Entre outros pontos, aborda a prevenção, a redução de danos, a proteção e a reinserção social de pessoas que tenham problemas com vícios em jogos. A relatora na comissão, a deputada Laura Carneiro, do PSD do Rio de Janeiro, afirmou que a proposta tem relevância social e sanitária, devido aos efeitos das apostas sobre a saúde mental, a vida familiar e a proteção de grupos vulneráveis. Já o autor do projeto, o deputado Rui Carneiro, do Podemos da Paraíba, informou que o número de pessoas atendidas pelo SUS, o Sistema Único de Saúde, com problemas associados ao jogo patológico, passou de 108 para 1.200 entre 2018 e 2023.
16: Os jogos de azar no Brasil se transformaram numa questão gravíssima de saúde pública. Esse é a moral principal do nosso projeto, dar uma resposta às pessoas que, junto com os seus familiares, estão vivendo essa nova realidade do Brasil, inclusive uma das maiores causas do endividamento do brasileiro. Então, o objetivo é preparar a estrutura, sobretudo de saúde, nas unidades básicas de saúde, nos CAPs, para atender esse novo tipo de paciente, vamos dizer assim, que precisa de socorro.
15: O projeto que cria uma política de atenção às pessoas com problemas com jogos de apostas já foi aprovado por todas as comissões e aguarda a votação do plenário da Câmara. Da Rádio Câmara de Brasília, Mônica Tati.
5: Justiça.
6: Adriana Ventura, do Novo de São Paulo, pede a instalação de uma CPMI para investigar o Banco Master e acusa o governo de priorizar gastos com publicidade em vez de áreas como saúde. Ela defende o combate à impunidade e a responsabilização dos envolvidos em crimes.
8: Adriana Ventura também faz críticas ao governo federal e cita investigações da Polícia Federal envolvendo o Banco Master e integrantes da base governista. Segundo ela, as denúncias reforçam a necessidade de aprofundar as apurações sobre possíveis casos de corrupção.
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6: Comissões. A Comissão de Administração da Câmara debate experiência de ouvidorias externas em defensorias públicas. O repórter Luiz Cláudio Canuto tem os detalhes.
18: 20 unidades da Federação têm ouvidorias externas em suas defensorias públicas, que funcionam como órgãos auxiliares e autônomos para garantir o controle social, a transparência e a participação da sociedade civil. As ouvidorias externas não pertencem à carreira da defensoria e seus integrantes são eleitos a partir de listas tríplices com representantes da sociedade. Criadas pela Constituição de 88, as defensorias públicas são instituições estatais que garantem assistência jurídica integral e gratuita à população que não possui recursos financeiros para contratar um advogado. Elas atuam na defesa dos direitos individuais e coletivos e na promoção dos direitos humanos. A Comissão de Administração e Serviço Público da Câmara dos Deputados debateu a experiência das ouvidorias externas das defensorias públicas com representantes do setor. A audiência pública foi presidida pela deputada Fernanda Melchiona, do PSOL do Rio Grande do Sul, autora também do pedido para a realização do debate.
19: 20 estados já têm a defensoria, a ouvidoria da defensoria pública, que é um órgão do controle social, que não é da carreira da instituição e que é eleita pelos movimentos sociais populares. E por que eu estou fazendo esse preâmbulo? Porque é o único órgão do sistema judicial que tem esse controle externo, externo mesmo, que não é da carreira, que não tem aquele elemento corporativo. Isso é muito importante.
18: Os estados que não têm ouvidorias externas nas defensorias públicas são Espírito Santo, Sergipe, Alagoas, Tocantins, Mato Grosso do Sul, Amazonas, Roraima e Rio Grande do Norte. A Defensoria Pública da União conta com uma ouvidoria geral composta por representantes da sociedade civil. O projeto apresentado no Senado Federal muda a lei de responsabilidade fiscal e destina limite de até 2% da receita das unidades federativas para o orçamento das defensorias públicas, a fim de garantir autonomia financeira. A proposta também impede contingenciamentos severos no sistema de assistência jurídica gratuita. Da Rádio Câmara de Brasília, Luiz Cláudio Canuto.
21: Economia.
8: Florentino Neto, do PT do Piauí, defende o projeto que autoriza a União a criar uma empresa estatal para atuar na distribuição de combustíveis e gás de cozinha. A proposta também permite ampliar a participação pública em refinarias e outras estruturas estratégicas para o abastecimento nacional.
6: No entendimento de Florentino Neto, a medida fortalece a soberania energética e protege o país em situações de desabastecimento. Ele considera ainda que a iniciativa contribui para a estabilidade da oferta de combustíveis, além de proteger os consumidores contra aumentos abusivos.
8: Glauber Braga, do PSOL do Rio de Janeiro, apresentou o projeto que revoga a lei do Programa Nacional de Desestatização. O deputado afirma que a proposta busca fortalecer a presença do Estado em áreas estratégicas, como energia, mineração, telecomunicações e infraestrutura.
6: Glauber Braga avalia que as privatizações reduzem a capacidade do poder público de planejar o desenvolvimento do país. Ele defende que empresas estatais atuem em setores essenciais para atender ao interesse da população, especialmente onde a iniciativa privada não vê lucro imediato.
0: Relações Exteriores.
8: Edilson Barroso, do PL de São Paulo, integra a Frente Parlamentar Mista em apoio à integração União Europeia-Mercosul, criada para acompanhar o acordo comercial entre os dois blocos. Ele detalha a importância da fiscalização legislativa para dar mais segurança às empresas brasileiras.
6: Adilson Barroso afirma que o acordo vai reduzir aos poucos impostos cobrados sobre milhares de produtos e serviços. O deputado aponta que a mudança pode facilitar as vendas do Brasil para outros países e atrair novos investimentos.
0: Agricultura.
8: Representantes da cadeia de produção do tabaco defenderam na Câmara uma proteção para o setor. A repórter Maria Neves nos conta quais as propostas.
1: Representantes da cadeia produtiva do tabaco reclamaram em audiência pública na Câmara dos Deputados que o sistema integrado de produção do setor está ameaçado no Brasil. De acordo com o deputado Heitor Schur, do PSD Gaúcho, que pediu a realização do debate, o aumento do número de produtores independentes e a carga tributária representam as principais ameaças à produção integrada de fumo no Brasil. Heitor Schur afirma que o sistema integrado foi construído há mais de 100 anos e engloba desde os produtores de fumo até a fabricação dos produtos derivados, como o cigarro. O deputado argumenta que essa organização é importante para garantir aspectos como equilíbrio entre produção e demanda, assistência técnica e controle da qualidade dos insumos. Com o crescimento dos produtores independentes, ele acredita que essa estrutura esteja ameaçada.
21: Nós temos diversas safras dentro de um ano. Uma vez era a safra do fumo, agora é a safra de verão, a safra de inverno, a safra de primavera. Está plantando e colhendo o ano inteiro. Talvez isso para a indústria seja muito bom, mas para o segmento que está lá no campo eu não vejo ganhar com isso. E ao mesmo tempo a gente percebe que cada vez tem mais produtores independentes plantando por conta, não sei se os insumos que eles usam são os corretos. E essas coisas acabam influenciando também o nosso setor.
1: Com o aumento da produção, Heitor Schur afirma que houve queda no preço do tabaco. O deputado sustentou que enquanto em janeiro a arroba do produto custava R$ 340,00, hoje está sendo vendida por R$ 260,00. Da Rádio Câmara de Brasília, Maria Neves.
6: Marcelo Moraes, do PL do Rio Grande do Sul, defende a securitização das dívidas dos produtores rurais do estado. Na visão do deputado, a medida é essencial para permitir a renegociação dos débitos acumulados após anos de estiagem e das enchentes de 2024.
8: Marcelo Moraes afirma que os agricultores não pedem perdão das dívidas, mas condições para quitá-las. Ele também cobra a apreciação da proposta pela Câmara, alegando que a demora na votação agrava a crise no campo e compromete a economia gaúcha.
0: Meio Ambiente.
6: Cabo Gilberto Silva, do PL da Paraíba, critica a atuação de órgãos federais durante operações de fiscalização ambiental em Novo Progresso, no Pará. Segundo o deputado, as ações truculentas provocam conflitos com produtores rurais e moradores da região.
8: Cabo Gilberto Silva pede ao governo federal que reveja a atuação dos órgãos responsáveis pela fiscalização ambiental na região. No entendimento do parlamentar, é necessário garantir o cumprimento da legislação sem comprometer os direitos dos produtores.
6: Joaquim Passarinho, do PL do Pará, também denuncia a truculência de órgãos federais durante a operação de fiscalização ambiental em Novo Progresso. O deputado defende que a fiscalização seja conduzida com respeito à população e prioridade para medidas de orientação.
8: Joaquim Passarinho cobra do governo ações para acelerar a regularização fundiária e ambiental na região. Segundo o parlamentar, é preciso garantir segurança jurídica aos produtores e conciliar a proteção do meio ambiente com o desenvolvimento das atividades econômicas locais.
6: Termina agora o jornal Câmara dos Deputados, produzido pela Rádio Câmara, com trabalhos técnicos de Wellington Teles e apresentação de Ana Raquel Macedo e Márcio Aquiles Sardi. Boa noite.
8: A Voz do Brasil volta na segunda-feira. Boa noite e bom final de semana.
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2: Boa noite, obrigado a você que está na Rádio Inconfidência de Belo Horizonte, FM 100,9, mais Brasileiríssima está começando. Eu sou Emerson Rodrigues, a programação musical é de Wilson De Luca. Na primeira hora tem Marisa Monte, Hildon, Ney Matogrosso, Skank, Beto Guedes, Renato Russo e, para começar, Arnaldo Antunes.

0: 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Flávio Venturini, Chuva de Montanha, composição de Fernando Orli. Renato Russo, Mais Uma Vez, de Flávio Venturini e Renato Russo. Arnaldo Antunes, Dois Perdidos, de Arnaldo Antunes, Fernando Trueba e Eduardo Dadi.
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0: Casa da MPB, Gilberto Gil.

0: Mais Brasileiríssima trouxe Paulo Ricardo, Muito Romântico, música do Caetano Veloso. Paralamas do Sucesso, Seguindo Estrelas, do Herbert Viana. Beto Guedes, Amor de Índio, de Beto Guedes e Ronaldo Bastos. E Gilberto Gil dele, Deixar Você.
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0: Agora na 100,9, Skank.
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Ney Mato Grosso, Poema, de Cazuza e Frejá. Jota Quest, O Sol, de Antônio Júlio Nastácia. Patufu, Vida Diet, do John. Skank, Resposta, de Nando Reis e Samuel Rosa. Seguimos com Hildon, aqui pra você, na Brasileiríssima.

0: Marisa Monte, Na Estrada, de Nando Reis, Carlinhos Brown e Marisa Monte. Tim Maia, dele, Azul da Cor do Mar e Hildon, Na Rua, Na Chuva, Na Fazenda, composição do próprio Hildon. 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
0: Emerson Rodrigues na área, Mais Brasileiríssima segue para você aqui na 100,9 Rádio Inconfidência FM de Belo Horizonte. A programação musical é de Wilson De Luca, vamos até a meia-noite. Ainda hoje tem Gal Costa, Elis Regina, Roberta Campos, Ed Mota, Rita Lee e agora Adriana Calcanhoto.

0: Rita Lee na Brasileiríssima, Barata Tonta, de Rita Lee e Roberto de Carvalho. Dalto, Espelhos, de Dalto e Cláudio Rabelo. Hit, Transas, de Nico Rezende e Paulinho Lima. E Adriana Calcanhoto, Devolva-me, de Renato Barros e Lilian.
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0: Agora tem Ed Mota aqui na Casa da MPB.

0: mais brasileiríssima trouxe Tavito, Rua Ramalhete, de Tavito e Neia Zambuja. Roberta Campos, Casinha Branca, de Gilson e Joran. Djavan Oceano, do próprio Djavan, e Ed Mota, Nascente, de Flávio Venturini e Murilo Antunes.
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0: Na casa da MPB, Cazuza.

mais brasileiríssima trouxe Vanderly Breu, música do Vanderly. Titãs, Enquanto Houver Sol, do Sérgio Brito. Elis Regina, Como Nossos Pais, do Belchior. E Cazuza, Solidão Que Nada, do Cazuza. E os Engenheiros do Havaí abrem a nossa última sequência de hoje aqui no Mais Brasileiríssima.

0: Gal Costa, Ruas de Outono, Diana Carolina e Antônio Villeroy. Fagner, Eternas Ondas, do Zé Ramalho. E Engenheiros do Havaí, Para Ser Sincero, de Humberto Gessinger e Augusto Lix. Ponto final no Mais Brasileiríssima. Muito obrigado. Eu sou Emerson Rodrigues. A programação musical foi de Wilson De Luca. Trabalhos técnicos de Nilda Mendes e Homero Ribeiro. Valeu. Ótimo final de semana para você.
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2: Meia-noite.
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3: Seja bem-vindo, seja bem-vinda, já está no ar a edição de hoje do programa Memória Nacional. Eu sou Valesca Falsi e agradeço a sua audiência. Te acompanho até às 5 da madrugada aqui no Memória Nacional, programa que vai ao ar todos os dias da semana, de segunda a segunda, trazendo para você clássicos da música popular brasileira contemporânea, aqui pela rede Inconfidência de Rádio, AM 880, FM 100,9. Eu sou Valesca Falsi, a programação é da Lúcia Carneiro, trabalhos técnicos de Agnaldo Silva e Washington Bittencourt, na mesa de sons é Carlos Figueiredo. E quem dá as boas-vindas aqui no Memória Nacional hoje é Cazuza com Exagerado.

0: Jota Quest do seu lado, de Nando Reis. Legião Urbana, Será, Que de Abelha Te Amo Pra Sempre, de Jorge Israel e Paula Toller. Cazuza cantou Exagerado, parceria dele, Ezequiel Neves e Leone.
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0: Seguimos com Marina Lima cantando A Francesa.

0: Biquíni Cavadão, deles, tédio. Kiko Zambianchi, alguém. Cláudio Zoli, dele, do Ronaldo Lobato, felicidade urgente. Marina Lima, francesa, de Cláudio Zoli e Antônio Cícero.
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1: Meia-noite e meia.
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3: E agora vamos ouvir o Skank com Balada do Amor Inabalável.

0: Nando Reis, Me Diga, Erasmo Carlos, dele do Roberto, Além do Horizonte, Paralamas do Sucesso, La Bella Luna, Skank, Balada do Amor Inabalável, de Samuel Rosa e Fausto Fawcett.
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0: E agora chegando Barão Vermelho com Flores do Mal.

0: Tigres de Bengala, agora ou jamais, de Hit e Vinícius Cantuária. Ira, Mudança de Comportamento, de Edgar Scandurra. Cássia Eller, O Segundo Sol, de Nando Reis. Barão Vermelho, Flores do Mal, de Frejá e Guto Goff.
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0: Obrigada pela sua audiência. Vamos ouvir Rita Lee.

0: Engenheiros do Havaí até o fim de Humberto Gessinger. Raul Seixas, Medo da Chuva. Blitz a Dois Passos do Paraíso, de Evandro Mesquita e Ricardo Barreto. Rita Lee, Agora Só Falta Você.
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0: E essa próxima sequência começa com o grupo Araqueto.

0: Luiz Caldas, Tieta, de Paulo, Debete e Boninho. Pepeu Gomes, Sexy Emanjá, a música dele, Tavinho Paz. Netinho, Mila, de Mano Góes e Tuca Fernandes. Araqueto é bom demais, música do Dinho.
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0: Chegando o grupo Sempre Livre com a música Eu Sou Free.

0: Lobão, dele, do Vilhena e do Júlio Barroso, Corações Psicodélicos, Patufu, Sobre o Tempo, música do John, Capital Inicial, Eu Vou Estar, de Arnaldo Santos e Fernando Preto. A primeira foi o grupo feminino Sempre Livre, com a música Eu Sou Free. A música é da Patrícia Travassos e do Ruban.
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0: Obrigada pela sua audiência. Chegando Lulu Santos com Tudo Bem.

0: Roupa Nova, Um Pouco de Amor, de Luiz Guedes e Thomas Rott, Guilherme Arantes, Deixa Chover. Renata Ruda cantou De Peninha, É Ouro Pra Mim. A primeira foi Lu Santos com Tudo Bem.
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0: 1h57.
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0: Você está ouvindo Memória Nacional no ar aqui pela rede Inconfidência de Rádio, AM880 FM 100,9. Também estamos na internet no inconfidencia.com.br. Muito obrigada pela sua audiência. Agora, Lô Borges com Sonho Real.

0: Cadu Viana, Rádio de Chico Amaral, Beto Guedes, 4, de Beto Guedes e Márcio Borges. Marina Machado, Vai Chover, de Ney Lisboa. Lô Borges, Sonho Real, dele do Ronaldo Bastos.
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0: Uma ótima madrugada para você, Nico Rezende, com Esquece Vem.
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0: Sandra de Sá, Não Vá. Banda Black Rio, Amor Natural, de Jorjão e Zé Rodrigues. Hit Transas, de Nico Rezende e Paulinho Lima. Nico Rezende, Esquece Vem, dele e do Paulinho Lima.
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1: 2:28.
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1: Uma ótima madrugada, este é o programa Memória Nacional. Chegando Marisa Monte.

0: Tim Maia, Primavera, música do Carlos Lira e do Vinícius de Moraes. Vinícius Cantuária, Lua e Estrela, Marisa Monte, Diariamente, música do Nando Reis. 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
0: Agora você ouve Djavan com Samurai.

0: 2h50.
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0: Edu Lobo, dele do Capinã, viola fora de moda. Jorge Benjor, todo dia era dia de índio. Gal Costa, nua ideia, de João Donato e Caetano Veloso. Djavan foi o primeiro com Samurai.
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0: 2h57.
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0: Memória Nacional no ar com você até às 5 da madrugada, trazendo clássicos da música popular brasileira contemporânea. Agora vamos de Elis Regina com Aprendendo a Jogar.

0: João Bosco, Nação, música que ele fez com Aldir Blanc e Paulo Emílio. Ney Matogrosso, Bandido Coração, música da Rita Lee. Milton Nascimento, Maria Maria, parceria dele do Fernando Brant. Elis Regina, Aprendendo a Jogar, de Guilherme Arantes.
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0: E vamos ouvir agora Chico Buarque com Olhos nos Olhos.

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0: Caetano Veloso, Sampa. Ivan Lins, dele, do Vitor Martins, Guarde nos Olhos. Maria Bethânia, Gostoso Demais, de Dominguinhos e Nando Cordel. Chico Buarque, Olhos nos Olhos.
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0: Uma ótima madrugada, obrigada pela sua audiência. Agora Simone canta Chico Buarque.

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0: Emílio Santiago Guerreiro Coração, de Gonzaguinha, Adriana Calcanhoto Naquela Estação, de João Donato, Caetano Veloso e Ronaldo Bastos, Flávio Venturini, Bessa-me, música que ele fez com o poeta Murilo Antunes, Simone, Sob Medida, música do Chico Buarque.
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0: Agora tem Luiz Melodia com Pérola Negra.

0: Jorge Maltner, dele do Nelson Jacobina Maracatu Atômico. João Só, Menina da Ladeira, a música dele. Paulinho Nogueira, dele Simplesmente. Luiz Melodia foi o primeiro com Pérola Negra.
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0: 3h56.
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0: 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Estamos transmitindo de Belo Horizonte para o mundo todo. Muito obrigada a você que nos ouve aqui todas as madrugadas no Memória Nacional. Gilberto Gil canta Parabólica Amarela.

0: Fafá de Belém, Estrela Radiante, de Walter Queiroz. Cleiton e Cledir, Maria Fumaça, Sai Guarabira, Ziriguidum, Tchan. A primeira foi Gilberto Gil com Parabólica Mará.
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0: Vamos começar a próxima sequência com a Zélia Duncan, Lá Vou Eu.

0: The Fevers, Mar de Rosas, teve também Rádio Tax com Eva, Heróis da Resistência Só Pro Meu Prazer, de Leone e Fabiana, Zélia Duncan, Lá Vou Eu, música da Rita Lee e do Luiz Sérgio.
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0: 4h27.
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0: Agora vamos ouvir a belíssima Vela Aberta com Walter Franco.

0: Belchior, Ipê, Toquinho, A Sombra de um Jatobá, a música dele. Fagner, Revelação, de Claude Clésio. Walter Franco cantou Vela Aberta.
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0: A nossa última sequência começa com Zé Ramalho cantando Chão de

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0: Dominguinhos, Isso Aqui Tá Bom Demais, dele do Nando Cordel. É o Barramalho Jogo de Cintura, de Nando Cordel, Ednardo, Receita da Felicidade. E a primeira da sequência foi o Zé Ramalho com Chão de Giz. Memória Nacional de hoje termina aqui. A programação é da Lúcia Carneiro, trabalhos técnicos do Agnaldo Silva e Washington Bittencourt. Na mesa de som, Zé Carlos Figueiredo. Eu sou Valesca Falsi, estou de volta logo mais com mais uma edição do Memória Nacional. A gente se encontra à meia-noite.
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3: 4h59.
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3: Bom dia para você. Estamos chegando. Vamos até as 8 horas da manhã com o Bom Dia em Confidência, que tem programação musical de Wilson De Luca, mixagens José Carlos Figueiredo. Eu sou Everton Gontijo. E começamos com Pepeu Gomes.

0: Metrô Beat Acelerado, de Alec, Ian e Vicente. Roupa Nova, Canção de Verão, de Thomas Roth e Luiz Guedes. Marcos Sabino, De Qualquer Maneira. Música dele, A Cor do Som, Beleza Pura, do Caetano Veloso. Pepeu Gomes, Planeta Vênus, de Pepeu, Riroca e Baby.
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0: Aqui você ouve o melhor da MPB, Adriana Calcanhoto.

0: Feita em Minas, Flávio Venturini, para Lennon e McCartney, de Fernando Brandt, Lô e Márcio Borges. Antes, Heróis da Resistência, dublê de Corpo, de Leone, Adriana Calcanhoto, Inverno, de Adriana e Antônio Cícero.
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0: Bom dia, bom sábado, bom fim de semana, Javan.

0: Vinícius Cantuária, só você, do Vinícius Cantuária. Fernanda Abreu, A Noite, de Laufer, Luiz e Fernanda Abreu. Skank Tanto, versão do Chico Amaral. Cidade Negra, Onde Você Mora, de Nando Reis e Marisa Monte. Djavan, Eu Te Devoro, do Djavan.
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0: Bom Dia em Confidência traz Frejat.

0: Genialidade brasileira. Secos e Molhados, Sangue Latino, de João Ricardo e Paulinho Mendonça. Antes, Zizi Posse a Paz, de João Donato e Gilberto Gil. Frejá, poema, de Cazuza e Frejá.
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0: 6:01.
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0: Até agora esteve conosco na mesa de áudio José Carlos Figueiredo. Vai descansar, tá chegando Reginaldo Silva e nos acompanha. Brasileiríssima, Mosca.

0: Jorge Vercillo, Invisível, do Jorge Vercillo. Titãs, Pra Dizer Adeus, de Tony Bellotto e Nando Reis. Ana Rato e Fernanda Takai, Todo Dia e Toda Hora com Você, de Ana Rato. Lobão, Blá Blá Blá Blá, Eu Te Amo, de Arnaldo Brandão, Lobão e Tavinho Paz. Mosca, A Seta e o Alvo, de Paulinho Mosca e Nilo Romero.
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0: Bom dia, bom fim de semana, brasileiríssima, Paralamas do Sucesso.

0: Feito em Minas, Beto Guedes, Feira Moderna de Beto, Lô e Fernando Brant. Antes, Marina, Eu Te Amo Você, do Kiko Zambianchi. Os Paralamas do Sucesso, Romance Ideal, de Herbert Viana.
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2: 6h32.
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2: Aqui você ouve o melhor da MPB Legião Urbana.

0: Kiko Zambianchi, Rolam as Pedras, do Kiko Zambianchi, Richie, Menina Veneno, do Richie e Bernardo Vilhena, 14 Bis Linda Juventude, de Flávio Venturini e Márcio Borges, Legião Urbana Monte Castelo, do Renato Russo.
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0: Na Brasileiríssima, Nenhum de Nós.

0: Papas da Língua vem pra cá de Serginho, Léo Henkin e Fernando Pezão. Antes Engenheiros do Havaí a Montanha, de Humberto Gessinger. Nenhum de nós amanhã ou depois de Teddy Corrêa. 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
0: 7 horas. Caminhar é saudável e em grupo é muito mais gostoso. Convide os amigos. Além de fazer bem ao corpo, é uma ótima terapia com oportunidades para novas amizades.
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0: Uma daquelas pérolas da MPB, Boca Livre.

0: Caetano Veloso, Trem das Cores, do Caetano. Lisandra, Vem Meu Amor, de Jaguarai e Silvio Almeida. Nando Reis, O Segundo Sol, de Nando Reis. Marisa Monte, Não É Fácil, de Arnaldo Antunes, Carlinhos Brown e Marisa Monte. Boca Livre Toada, de Cláudio Nutti, Zé Renato e Juca Filho.
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0: Vamos ouvir agora a versão de Maria Rita para a música de Herbert Viana.

0: Feita em Minas, grupo Cobra Coral Esquecimento, de Samuel Rosa e Nando Reis. Antes, Daniela Mercury, Sempre Te Quis, de Herbert Viana. Maria Rita, Lanterna dos Afogados, também do Herbert Viana.
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0: 7h29.
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0: Um ótimo dia para você que está na Brasileiríssima. Bom fim de semana, Lobão.

Rita Lee, Barriga da Mamãe, de Rita Lee, Roberto de Carvalho, Kid Abelha, Os Outros, de Leone, Dulce Quental, Caleidoscópio, do Herbert Viana, Cássia Eller, Palavras ao Vento, de Marisa Monte e Moraes Moreira, Lobão Chorando no Campo, de Lobão e Bernardo Vilhena. Aproveite o seu final de semana, Brasileiríssima, 100,9, Léo Jaime.

0: genialidade brasileira com um dos primeiros sucessos do Guilherme Arantes. Descer a Serra, de Guilherme Arantes. Antes, Dalto, Quase Não Dá Pra Ser Feliz, de Cláudio Rabelo e Dalto, Léo Jaime. Só do Léo Jaime. Chegamos ao final do Bom Dia em Confidência, que teve programação musical de Wilson De Luca, mixagens Reginaldo Silva e José Carlos Figueiredo. Eu sou Everton Gontijo. Continue na Brasileiríssima ouvindo o melhor da MPB. Ótimo sábado para você.
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3: 7h59.
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3: Bom dia, 8 horas mais um minuto em Belo Horizonte. Eu sou Emerson Rodrigues. Estou chegando neste sábado, 4 de julho de 2026. Fique à vontade, você está na casa da MPB, céu claro em Belo Horizonte, temperatura 17 graus. Mais Brasileiríssima tem programação musical de Wilson De Luca e mixagens de Reginaldo Silva. Vamos até o meio-dia e, para começar, tem Renato Russo.

Barão Vermelho, na Inconfidência FM, Bete Balanço, de Cazuza e Frejá. Ouvimos também Lulu Santos, dele Adivinha o Quê, e Renato Russo mais uma vez. Agora são 8h14 em Belô, o Mais Brasileiríssima segue com Zélia Duncan.

0: Engenheiros do Havaí, toda forma de poder, música de Humberto Gessinger. E o mais brasileiríssima também trouxe Paralamas do Sucesso, Romance Ideal, de Herbert Viana e Martim Cardoso. Zé Cabaleiro, Proibida Pra Mim, de Charlie Brown Jr. e Zélia Duncan, Os Dentes Brancos do Mundo, de Marcos Valle e Paulo Sérgio Valle. Em Belô, 8:28.
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5: O TikTok se tornou o destino favorito do público, especialmente os mais jovens, para ver os memes mais recentes, as dancinhas da moda ou mesmo aprender dicas, truques e receitas. Com o avanço das soluções de inteligência artificial generativa de conteúdo, a plataforma de vídeos curtos alterou as regras da comunidade e proibiu a publicação de deepfakes de figuras públicas e menores de idade. Outra mudança nessa área é uma nova etiqueta de identificação que deve ser marcada ao subir vídeos gerados por inteligência artificial. Eu sou Débora Rajão. Essa edição do App do Bom teve produção de Pedro Henrique Vieira e trabalhos técnicos de Celso Júnior.
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0: Ótimo sábado para você que está na Inconfidência FM 100,9, agora 8:30, no Mais Brasileiríssima. Nesta sequência, você vai ouvir Sai Guarabira, Arnaldo Antunes e Nando Reis, e agora Marina Machado.

Saí Guarabira no Mais Brasileiríssima, Sobradinho de Saí Guarabira. Você ouviu também Arnaldo Antunes e Nando Reis, Não Vou Me Adaptar, composição do Arnaldo Antunes, e Marina Machado, Simplesmente, de Samuel Rosa e Chico Amaral. 8h43 em Belô, seguimos com a música A Montanha, na interpretação da banda Pouca Vogal.

0: Eu sei, música do Renato Russo, na interpretação da banda Patufô. E você curtiu também aqui no Mais Brasileiríssima, um dia de domingo com Criolo e Ivete Sangalo, música de Michael Sullivan e Paulo Massadas. Loborges, Sonho Real, de Loborges e Ronaldo Bastos. E Polca Vogal, A Montanha, de Humberto Gessinger.
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0: 8h58.
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0: Bom dia, eu sou Emerson Rodrigues, sigo com você aqui na Inconfidência FM neste sábado, temperatura em elevação em Belo Horizonte, 19 graus. Agora são 9 horas da manhã e o Mais Brasileiríssima segue com Amor Maior.

Javan Sina, pra você aqui na Inconfidência FM 100,9, música do próprio Javan. E antes teve Léo Jaime, Preciso Dizer Que Te Amo, de Dé, Bebel Gilberto e Cazuza, e Jota Quest, Amor Maior. 9 e 12, agora você ouve Milton Nascimento.

0: 9:20.
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1: Cazuza na Brasileiríssima. O Tempo Não Para, música de Cazuza e Arnaldo Brandão. Nando Reis, Cegos do Castelo, do Nando Reis. Tribalistas, Velha Infância, de Tribalistas, Davi Moraes e Pedro Baby. E Milton Nascimento, Quem Sabe Isso Quer Dizer Amor, de Márcio Borges e Lô Borges, 9:30 em Belo.
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3: Olá, ouvinte da Brasileiríssima. Já tomou seu cafezinho hoje? Tô aqui para te contar que o Caneca Sincera esteve presente em mais uma edição do São Paulo Coffee Festival. E essa foi a quinta edição, tá? E os números mostram que o evento já se consolidou como um dos principais encontros da cultura do café na América Latina. Foram mais de 150 marcas, cerca de 16 mil visitantes em 3 dias e uma programação que ocupou os 2 andares da Bienal no Parque Ibirapuera, lá em São Paulo. O festival também recebeu a 10ª edição da Copa Barista, com 20 competidores de diferentes regiões do Brasil, disputando uma vaga para representar o Brasil lá em Portugal, tá? No Mundial. Além da estreia da Copa Tiramisu, que ampliou aí o diálogo entre café, gastronomia e cultura. E para falar um pouquinho mais sobre os destaques dessa quinta edição, eu converso agora com Caio Alonso Fontes, realizador da São Paulo Coffee Festival.
4: Bom, Janine, acho que todo ano a gente tenta trazer inovações que tangem o sensorial, né? O evento São Paulo Coffee Festival é esse festival voltado para o consumidor final, então a gente busca essas experiências que representem o estágio do setor de cafés especiais. Então esse ano a gente trouxe a Copa Tiramisu, que é uma inovação para o evento, onde o campeão vai representar o Brasil na Itália. Aqui, através do São Paulo Coffee Festival, tenta mostrar todos esses estágios. Esse ano é uma data, número redondo para a gente da Copa Barista, 10ª edição da Copa Barista, um evento também que celebra esse profissional tão importante, né, na educação e na hospitalidade do café especial, que eu acho que é isso que também a gente trouxe no laboratório, onde acontecem as conversas. Hoje o café especial passa por uma necessidade de se investir cada vez mais na hospitalidade. Então, como o café especial vira quase uma premissa e para onde a gente vai, né? Então a parte toda de experiência, de atendimento, de como você

0: cria, gera valor para o consumidor através do café especial.
1: Obrigada, Caio. Parabéns pela edição do São Paulo Coffee Festival. E para você, coffee lover, reserve sua agenda. Em novembro tem Semana Internacional do Café em Belo Horizonte. Para saber mais, é só acompanhar o arroba Caneca Sincera. Então, um abraço e até a próxima.
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2: 9h34, agora Gilsons e Mariana Volker.

Inconfidência FM 100,9. Lobão me chama, música do Lobão. Cássia Eller, O Segundo Sol, de Nando Reis. Cidade Negra, A Estrada, de Bino Farias, Lazão, Da Gama e Tony Garrido. Gilsons e Mariana Volker, Devagarinho. Agora o mais brasileiríssima traz a banda Nenhum de Nós.

0: Na Casa da MPB, você ouviu Vanessa da Mata, Ainda Bem, de Vanessa da Mata e Liminha. Ana Carolina, A Canção Tocou na Hora Errada, da Ana Carolina, Nenhum de Nós, O Astronauta de Mármore, versão de Teddy e Sadi, 10 e 1.
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3: Previsão do tempo, Belo Horizonte não só amanheceu, mas deve permanecer com céu claro durante este sábado. A temperatura máxima deve chegar a 28 graus, com uma mínima de 13 graus. A umidade relativa do ar continua baixa, em torno de 30% à tarde, sem previsão de chuva. Mas há possibilidade de chuva fraca e isolada no sul de Minas e Zona da Mata. Nas demais regiões mineiras, segue o tempo estável. As informações são do INMET, Instituto Nacional de Meteorologia. A Prefeitura de Belo Horizonte realiza a operação de trânsito para o jogo entre Cruzeiro e Defensor, que começa daqui a pouquinho às 11 horas no Estádio Independência, região leste. Diversas vias no entorno do estádio estão com restrições de estacionamento. Já o trânsito é local para moradores e comerciantes. Pontos de táxi foram criados no entorno do estádio para atender os torcedores após a partida. E uma operação especial de transporte coletivo e de trânsito também será feita pela PBH neste domingo em função do jogo Brasil e Noruega às 5 da tarde pela Copa do Mundo. Agentes da Unidade Integrada de Trânsito estarão em locais com concentração de torcedores com o objetivo de garantir a fluidez do trânsito e a segurança de pedestres e motoristas antes e após o jogo. O governo de Minas publicou em edição extra do Diário Oficial do Estado desta sexta-feira a homologação do concurso público da Secretaria de Estado de Saúde. É prevista a nomeação de 380 profissionais para o cargo de especialista em políticas e gestão da saúde, além da formação de cadastro de reserva. A homologação confirma oficialmente a conclusão de todas as etapas do concurso, conforme as regras do edital. Com isso, o resultado passa a ter validade definitiva e o Estado fica autorizado a iniciar a convocação dos candidatos aprovados de acordo com a necessidade da administração pública. Repórter em Confidência, redação e apresentação, Marcos Tadeu.
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0: 10:04.
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0: 10 horas mais 5 minutos em Belo Horizonte, eu sou Emerson Rodrigues, sigo com você nesta manhã de sábado aqui na Inconfidência FM 100,9. Céu claro na capital mineira, temperatura 23 graus. E agora tem Skank no Mais Brasileiríssima.

Coisas do Brasil, Guilherme Arantes aqui na Brasileiríssima, composição do Guilherme Arantes em parceria com Nelson Motta. Antes, Nina Becker, Só Love, do Buchecha, e Skank, Balada do Amor Inabalável, de Samuel Rosa e Fausto Fawcett. Agora Gal Costa e Tim Maia.

0: mais brasileiríssima, Vinícius Cantuária, Só Você, música do Cantuária. Marina Lima, Eu Te Amo Você, do Kiko Zambianchi. Gilberto Gil, dele, Drão e Gal Costa, ao lado do Tim Maia, Um Dia de Domingo, de Michael Sullivan e Paulo Massadas. 10h33.
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4: O Instituto Hahaha apresenta o espetáculo Tá no Estatuto, em comemoração aos 36 anos do Estatuto da Criança e do Adolescente. O trabalho aposta numa proposta lúdica e engraçada para destacar o tema da violação de direitos contra a infância e a adolescência. A coordenadora Juliana Duarte faz o convite.
5: Em cena, os palhaços e palhaças do Hahaha apresentarão 6 capítulos do ECA, interpretados com muita música, dança e improviso. E a participação do público é muito importante durante todo o espetáculo. A dramaturgia ela foi criada de uma forma mais aberta, flexível, possibilitando essa grande interação com a plateia. E neste formato que soma plateia, palhaços e palhaças, o tema ECA vai para o centro da arena. As apresentações serão gratuitas, gente, e acontecerão nos dias 4 e 5 de julho, sábado às 16 horas e domingo às 10h30, na Praça Duque de Caxias, no bairro Santa Teresa. Esperamos vocês, hein?
4: Obrigado, Juliana. Para mais informações, acesse o Instagram do Instituto Hahaha. Eu sou o Pedro Henrique Vieira e essa foi mais uma edição do Plug. Nos trabalhos técnicos, Washington Bittencourt.
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0: Agora 10h35, hora de ouvir Rita Lee.

0: 14 bis aqui na Inconfidência FM Natural. Música de Flávio Venturini em parceria com Tavinho Moura. Ouvimos também Legião Urbana, Quando o Sol Bater na Janela do Teu Quarto, da Legião. E Ney Mato Grosso, Amor Perfeito, de Paulo Massadas, Mihail Plopski, Lincoln Moreira, Robson Brito e Michael Sullivan.
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0: 11h03 em Belo Horizonte. Eu sou Emerson Rodrigues. Vamos para a última hora do Mais Brasileiríssima deste sábado. O sol continua brilhando no céu de Belo. A temperatura é de 24 graus. E agora você ouve Ivan Lins.

Engenheiros do Havaí, para você aqui no Mais Brasileiríssima. Infinita Highway, música do Humberto Gessinger. Antes, Isabela Taviani, Diga Sim Pra Mim, da Taviani. Ivan Lins, Vitoriosa, de Ivan Lins e Vitor Martins. 11h16 em Belo Horizonte, agora tem Caetano Veloso.

0: 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Kid Abelha, pintura íntima de Paula Toller e Leone. Fernanda Abreu, Onde Você Mora, de Nando Reis e Marisa Monte. Marisa Monte cantou Na Estrada, composição dela com Nando Reis e Carlinhos Brown. E você ouviu também Caetano Veloso, Trem das Cores, do Caetano. 11:31 em Belô.
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4: Entre as ferramentas de edição e design gráfico disponíveis no mercado, o Canva se destaca como um dos melhores aplicativos do momento. O app disponibiliza uma ampla variedade de ferramentas para a criação de projetos, seja apresentações, documentos para impressão ou posts para redes sociais. O Canva conta também com uma área para gerar imagens e vídeos a partir de descrições em texto. O recurso pode ser utilizado gratuitamente com a oferta de créditos no cadastro da conta, mas também é possível assinar a versão Pro do aplicativo para usar as ferramentas de inteligência artificial sem limite, além de ter acesso a recursos avançados. Eu sou Débora Rajão e essa edição do App do Bom teve produção de Pedro Henrique Vieira e trabalhos técnicos de Celso Júnior.
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0: 11:33 em Belo Horizonte, hora de ouvir a interpretação da Roberta Campos para a música Grande Hotel.

Capital Inicial, música urbana para você aqui no Mais Brasileiríssima, composição de André Pretórios, Felipe Lemos, Flávio Lemos e Renato Russo. Ouvimos também Barão Vermelho, Bete Balanço, de Cazuza e Frejá. Paralamas do Sucesso, Cuide Bem do Seu Amor, de Herbert Viana, e Roberta Campos, Grande Hotel, de Paula Toller, Jorge Israel e Luiz Farias. 11h48, agora tem Titãs.

0: Gonzaguinha, e vamos à luta, a última de hoje do Mais Brasileiríssimo aqui na sua Inconfidência FM. Ouvimos também Simone Yves Brucel, de Jorge Benjor e Titãs Epitáfio, composição de Sérgio Brito. Mais Brasileiríssima teve programação musical de Wilson De Luca, mixagens de Reginaldo Silva. Vem aí Repórter em Confidência com Marcos Tadeu e depois o Samba Bate Outra Vez com Everton Gontijo. Eu sou Emerson Rodrigues, obrigado, 11h59, ótima tarde para você.
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3: Funeral de Ali Khamenei deve reunir até 20 milhões de pessoas no Irã pelos próximos 6 dias. As informações são de Daniela Franco, da Rádio França Internacional.
4: O funeral público do guia supremo iraniano Ali Khamenei teve início neste sábado em Teherã, onde cerca de 20 milhões de pessoas são esperadas. 4 meses após a morte do Ayatollah em ataques israelo-americanos, o caixão com os restos mortais dele está exposto na Grande Mosala, um imenso complexo religioso na capital iraniana. Fiéis começaram a chegar ao local desde o amanhecer, muitos com cartazes exibindo a foto do guia supremo, outros com bandeiras xiitas vermelhas com a inscrição mártir, defendendo uma vingança do regime à morte de Khamenei. O funeral deve se estender por 6 dias e promete ser o maior da história do Irã. O evento também é uma demonstração de força em meio às negociações entre Estados Unidos e Irã, após a assinatura em junho de um protocolo de acordo para tentar pôr fim à guerra. Os Estados Unidos comemoram neste sábado os 250 anos da independência do país, uma data marcada por uma série de eventos e que ocorre em meio a um cenário de forte polarização e críticas ao presidente Donald Trump, que usa celebrações para promover sua agenda política. Nossa correspondente em Nova York, Luciana Rosa, nos traz os detalhes.
5: As comemorações oficiais terão 2 eventos principais, com perfis bastante diferentes. Em Washington, o presidente Donald Trump participa de uma grande celebração no National Mall. Já em Los Angeles, uma programação organizada por outro comitê reúne artistas como Queen Latifah, Chris Stapleton, Chaka Khan e a banda Smashing Pumpkins, em um evento com foco na diversidade cultural e na música. O céu dos Estados Unidos será tomado por espetáculos de fogos de artifício no Dia da Independência. Em Washington, o tradicional show realizado pelo Serviço Nacional de Parques terá, neste ano, uma dimensão inédita. O espetáculo deve durar cerca de 40 minutos, mais que o dobro do tempo de uma queima tradicional.
4: Ouvimos Luciana Rosa, correspondente da RFI em Nova York.
3: Repórter em Confidência, redação e apresentação, Marcos Tadeu.
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8: E aí, como vai você? Tudo bacana? Tudo bem? Bom sábado, bom fim de semana e bom samba. Tá começando agora com programação musical de Flávio Henrique Silveira. Eu sou Everton Gontijo e para abrir o samba de hoje, Caetano Veloso.
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10: Viva o Arrigo Barnabé!

0: Aline Calisto, Flor Morena, de Zeca Pagodinho, Arlindo Cruz e Júnior Dom. Carlos Cachaça, Não Me Deixaste Ir ao Samba, de Carlos Cachaça. Leci Brandão, Enredo do Meu Samba, de Dona Ivone Lara e Jorge Aragão. Caetano Veloso é Hoje, de Mestrinho e Didi.
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0: O Samba Bate Outra Vez, trazendo a divina Elisete Cardoso.

0: Gisele Couto pede para sair de Moisés Marques e João Calado. Grupo Fundo de Quintal Só para Contrariar, de Almir Guineto e Sombrinha, Martinho da Vila, Aquarela Brasileira, de Silas de Oliveira, Elisete Cardoso, Eu Bebo Sim, de Luiz Antônio e João do Violão.
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2: Olá! Duas partidas neste sábado abrem a fase oitavas de final da Copa do Mundo de Futebol Masculino, que está sendo

0: madrugada no México, nos Estados Unidos e no Canadá. São elas: às 2 horas da tarde, pelo horário oficial de Brasília, em Houston, nos Estados Unidos, medem forças Canadá e Marrocos. E às 6 da tarde, também pelo horário de Brasília e igualmente nos Estados Unidos, só que na Filadélfia, se enfrentam Paraguai e França. As oitavas da Copa seguem amanhã com mais 2 jogos. Brasil e Noruega, 5 da tarde em Nova Jersey, e México e Inglaterra, 9 horas da noite na Cidade do México. Do Departamento de Esportes da Rádio Inconfidência, José Augusto Toscano.
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2: 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O Samba Bate Outra Vez até às 2 horas. Marquinhos Satã e Roberto Ribeiro.

0: Arthur Pádua, Fim de Carnaval, de Arthur Pádua. Velha Guarda da Portela, Corri Pra Ver, de Chico Santana, Monarco e Casquinha. Jovelina Pérola Negra, Luz de Repente, de Marquinho PQD, Arlindo Cruz e Franco. Marquinho Satã e Roberto Ribeiro, Me Engana Que Eu Gosto, de Marquinho Satã, Nivaldo Duarte e Serginho do Cavaco.
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1: Boa tarde, bom sábado. 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João Nogueira.
2: Aí, Belova.

0: Gustavo Monteiro, Desembaraço de Gustavo Monteiro. Elza Soares, Salve a Mocidade de Luiz Reis. Alcione Figa de Guiné, de Ney Lopes e Reginaldo Bessa. Adoniran Barbosa, Joga a Chave, a música dele e Oswaldo França. João Nogueira, Boteco do Arlindo, de João Nogueira e Maria do Zeca.
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3: Faltam 2 minutos para 1 hora.
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0: Estamos de volta pela Brasileiríssima. Vamos até às 2 horas. O Samba Bate Outra Vez. Ciro Monteiro.

0: Barranco de Varsóvia, Conselho de Arthur Bispo e Zé Roberto, Manu Dias, Sorriso de Deus de Toninho Batista e Manu Dias, Maria Bethânia e Xande de Pilares, Cria da Comunidade de Xande de Pilares e Serginho Meriti, Ciro Monteiro Formosa, de Baden Powell e Paulo César Pinheiro.
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0: O samba bate outra vez, agora com Clementina de Jesus.
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0: Beth Carvalho, Pedi ao Céu, de Almir Guineto e Luversi. Tereza Cristina, Tive Sim, do Cartola. Dois do Samba Muqueca de Tubarão, de Rodrigo Braga e Dudu Nicásio. Clementina de Jesus, Moro na Roça, de Xangô da Mangueira.
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4: A Virada Cultural de Belo Horizonte abriu o processo de construção colaborativa da 11ª edição, com inscrições para artistas, coletivos, produtores, espaços culturais e agentes da capital e da região metropolitana. O chamamento público vai selecionar, no mínimo, 90 atrações locais para a programação oficial do evento, que será realizada entre as 7 da noite do dia 29 de agosto até as 7 da noite do dia 30, com 24 horas ininterruptas de atividades gratuitas em diversos espaços da cidade. As propostas podem envolver música, teatro, dança, literatura, artes visuais, cultura digital, patrimônio cultural, gastronomia, feiras e ocupações do espaço público. As atrações selecionadas poderão receber cachê de até R$4.000 por atividade. A edição deste ano traz novidades, com a criação das categorias Culturas de Rua, incluindo manifestações como grafite, stencil e intervenções urbanas, e esportes urbanos, com modalidades como skate, bike, patins e basquete. As inscrições são gratuitas e devem ser feitas pela internet. O prazo para artistas vai até 10 de julho e para projetos, parceiros e associados até 21 de julho. Acesse portalbelohorizonte.com.br/virada. Eu sou o Pedro Henrique Vieira e essa foi mais uma edição do Plug. Nos trabalhos técnicos, Washington Bittencourt.
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0: 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O Samba Bate Outra Vez, Roberto Silva.

0: Maria Rita.
1: Obrigada.
2: Fabiana Cosi, Maria Rita, Trajetória, de Arlindo Cruz, Zé da Guiomar, Desamor, de Pirulito da Vila, Baby do Brasil, Malandro, de Jorge Aragão, Roberto Silva, Se Acaso Você Chegasse, de Lupicínio Rodrigues e Felisberto Martins.
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2: 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Wilson Moreira e Ney López.

0: Sambaiana, eu não acredito mais em você, de Sambaiana. Marina Gomes, o samba é meu guia, de Dé Lucas. E Heleno Augusto, Elton Medeiros, Peito Vazio, de Cartola e Elton Medeiros. Wilson Moreira e Ney Lopes, Gostoso Veneno, de Wilson Moreira e Ney Lopes. Chegamos ao final do samba, que bate outra vez amanhã ao meio-dia. Continue na Brasileiríssima, ouvindo sempre o melhor da MPB. Bom final de semana para você.
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3: A Copasa informa que, devido a um rompimento de uma adutora da macrooperação situada no bairro Águas Férreas, pode faltar água em alguns bairros de Sabará neste sábado. A previsão é que a normalização do abastecimento ocorra gradativamente no decorrer da madrugada de domingo. Pode faltar água também em alguns bairros de Vespasiano por causa de uma manutenção emergencial da Copasa. A previsão é que o abastecimento seja normalizado na noite de hoje. Os bairros afetados em Vespasiano são Selvia, Centro, Fagundes, Jardim Alterosa, Jardim Itaú, Lourdes e Násia. Por fim, em função de uma manutenção operacional programada, o abastecimento de água em cerca de 30 bairros de Belo Horizonte poderá ser afetado na próxima terça-feira, dia 7. A previsão é que a normalização do abastecimento ocorra no decorrer da noite do mesmo dia. A companhia destaca que, nesses casos, os imóveis que possuem caixas d'água podem não sofrer os impactos. E a partir deste sábado, a 3 meses do primeiro turno das eleições, passam a valer as restrições para candidatos que ocupam cargos públicos. As regras, que também valem para os demais agentes públicos, limitam a publicidade institucional, as nomeações de servidores e a participação em inaugurações de obras públicas. O objetivo é impedir que a estrutura da administração pública seja utilizada para favorecer candidaturas. Esse conjunto de restrições é conhecido como período do defeso eleitoral. O descumprimento das condutas vedadas pode resultar em diferentes sanções, dependendo da infração. Repórter em Confidência, redação e apresentação, Marcos Tadeu.
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5: Olá, seja bem-vindo, bem-vinda. Está no ar mais uma edição do programa 100,9 Minutos de Música. Uma ótima tarde para você. A partir de agora eu te acompanho até as 2. Programação musical é do Wilson De Lucas. Trabalhos técnicos de Washington Bittencourt. Eu sou Valesca Falso e agradeço a sua audiência. Vamos abrir com Cidade Negra.

0: Nem Mato Grosso, Não Existe Pecado ao Sul do Equador, música de Rui Guerra e Chico Buarque. Blitz, Weekend, de Evandro Mesquita e Ricardo Barreto. Léo Jaime, Mensagem de Amor, de Herbert Viana. Temos um rápido intervalo e eu já volto com mais música para você.
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0: Programa 100,9 Minutos de Música vai ao ar todos os sábados e domingos de 2 às 4 aqui na Rede Inconfidência de Rádio, AM 880, FM 100,9. Este programa toca para você mais músicas com poucos intervalos comerciais. Chegando Tim Maia.

0: Gilberto Gil, Toda Menina Baiana, Seu Jorge, dele Gabriel Moura e Pretinho da Serrinha, Burguesinha. Lulu Santos cantou Casa. Temos mais um intervalo rápido e eu volto já, não sai daí.
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0: 3 horas.
3: 3 horas. Não fique parado. 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
0: Estamos de volta com o programa 100,9 Minutos de Música, tocando para você mais músicas com poucos intervalos comerciais. Muito obrigada pela sua audiência. Uma ótima tarde. Chegando Daniela Mercury, Sempre Te Quis.

0: Esse foi o grupo Que de Abelha com Pintura Íntima, de Leone e Paula Toller, Caetano Veloso, Eclipse Oculto, o grupo Acor do Som, Gosto do Prazer, de Gilberto Gil e Jorginho Gomes. Temos mais um intervalo e já já tem música. Fica comigo.
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2: Olá! Três partidas neste sábado abrem a nona e penúltima rodada da primeira fase do Campeonato Mineiro de Futebol Masculino do Módulo 2. Pelo Grupo A, às 16h, em Patrocínio, jogam Patrocinense e Guarani. E os outros dois confrontos de hoje também estão marcados para as 16h e são pelo Grupo B. São eles Democrata e Ipatinga em Sete Lagoas e Vila Nova e Aimorés em Nova Lima. Os três jogos restantes que complementarão a rodada de número 9 da Série B do futebol profissional mineiro acontecem amanhã, domingo. 10 horas da manhã em Contagem, Coimbra e Valério Doce. E meia hora depois em Uberaba, Uberaba e Mamoré. E em Ituiutaba, Boa e Caldense. Do Departamento de Esportes da Rádio Inconfidência, José Augusto Toscano.
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3: Estamos de volta aqui no 100,9 minutos de música. Obrigada pela sua audiência nesta tarde. Vamos juntos até às 16h. Agora tem Rita Lee, Buana.

0: Senhor Kiko Zambianchi.
1: 3h44.
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0: Kiko Zambian, que fecha o programa de hoje com Rolam as Pedras. Ricardo Graça Mello, De Repente Califórnia, de Nelson Motta e Lulu Santos. Paula Lima, Tive Razão, música do Seu Jorge. Programa 100,9 minutos de música de hoje termina aqui. Muitíssimo obrigada pela sua audiência. Eu sou Valesca Falsi. Programação Wilson De Lucas, trabalhos técnicos de Washington Bittencourt. E a gente volta em breve aqui na programação da Rede Inconfidência de Rádio, AM 880, FM 100,9. Muito obrigada e um beijo para você. Até a próxima.
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2: As férias de julho em Belo Horizonte terão programação cultural gratuita e espalhada por toda a cidade. Até 1º de agosto, os equipamentos municipais de cultura oferecem mais de 100 atrações, incluindo espetáculos teatrais, sessões de cinema, contação de histórias, oficinas e atividades lúdicas para todas as idades. As ações acontecem em centros culturais, museus, teatros, na Biblioteca Pública Infantil e Juvenil de Belo Horizonte e no Cine Santa Teresa. A programação completa está disponível no portal Belo Horizonte. E no mês do rock, vamos falar do já tradicional Prime Rock Brasil. Falta pouco para a 6ª edição do evento, que ocorre na Esplanada do Mineirão, no dia 25 de julho. Como sempre, alguns dos maiores nomes do pop rock nacional estão escalados. Dessa vez, quem sobe ao palco é ninguém menos que Paralamas do Sucesso, Jota Quest, Blitz, Samuel Rosa, Dado Villa-Lobos, Nando Reis, Léo Jaime e Supla. Ingressos vendendo rápido no site Blue Ticket. E por falar em rock, eu convido você, ouvinte, a conferir logo mais às 8 da noite o Pop Rock em Confidência aqui na Brasileiríssima 100,9 e no AM 880. Eu, Marcos Tadeu, apresento uma hora dedicada à cena independente de BH e do Brasil. E hoje, bato um papo com a banda revelação lá de São Paulo, Jonah Bug. Então é isso aí, te espero por lá. Repórter em Confidência, redação e apresentação, Marcos Tadeu.
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3: 13h59.
4: Optar por uma dieta saudável com alimentos de baixo teor calórico é fundamental para conservar a saúde, beleza e juventude através dos anos.
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7: Ótimo sábado, excelente tarde para você ligado aqui na rede Inconfidência de rádio, AM 880, o gigante do ar, FM 100,9, a nossa brasileiríssima. Eu sou Júnior de Castro e agora você segue comigo e com o melhor da música de vinil, com aquela programação feita especialmente para você até às 6 horas da noite, neste que é o nosso primeiro programa do segundo semestre do ano. Pois é, já encaminhamos aí pro fim de 2026, mas sempre com energia lá em cima. Então por isso a gente abre o programa deste

0: Na rede Inconfidência, Rita Lee, Saúde, canção da Rita e do Roberto de Carvalho, Jorge Benjor, W Brasil. A primeira do programa foi com o grupo Titãs, Marvin.
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0: Na rede Inconfidência, Transas, você fica com o cantor Ritchie.

Tocamos pra você, Baby do Brasil, Telúrica, da Baby e do Jorginho Gomes, o grupo Roupa Nova e a música Sapato Velho, e Hit Transas, canção composta pelo Nico Rezende e pelo Paulinho Lima.

0: A gente gravou junto com o músico Francisco César. Esse lançamento vai ser no Cine Santa Teresa e conta também com a projeção de filmes, registros que o João Dumas fez da gravação do álbum. Esse álbum é um álbum muito diverso. Pesquisa de materiais musicais é muito específica para cada uma das peças musicais. Eu adorei que eu estava lendo um livro sobre free jazz, a definição do Amiri Baraka para o free jazz, que eu acho que tem a ver com a música que vocês vão escutar. O free jazz é uma música que vai além do que a vista vê. Termino com essas palavras. Abraços.
1: Obrigado, Marcos. O lançamento de Esse Isso Aqui é dia 7 de julho, terça-feira, às 7h30 da noite, no Cine Santa Teresa. O evento é aberto ao público com entrada gratuita.

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1: De volta no nosso Radiola, uma ótima tarde, um excelente sábado para você que fica com Simone.

0: Lilás, a gente ouviu Djavan, antes o grupo RPM Juvenilha, canção do Paulo Ricardo e do Luiz Schiavon. Guilherme Arantes cantou Muito Diferente e Simone, Um Desejo Só Não Basta, canção do Francisco Casaverde e do Fausto Nilo.
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0: Comentário a respeito de John na rede Inconfidência Belchior.

0: Metrô Beat Acelerado. Antes, a gente tocou pra você também Legião Urbana, Quase Sem Querer. Zizi Posse, Meu Amigo, Meu Herói, belíssima canção do Gilberto Gil e do João Donato. E Belchior abriu nossa sequência com a canção Comentário a Respeito de John. 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
0: 5:04.
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0: Começando o segundo tempo do nosso Radiola deste sábado, prazer imenso ter a sua sintonia aqui na rede Inconfidência. Eu sou Júnior de Castro e seguimos com o

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0: Barrados no baile, na brasileiríssima e no gigante do ar, Eduardo do Sec. Essa é uma canção dele e do Luiz Carlos Góes. Erasmo Carlos pega na mentira, música do rei Roberto Carlos em parceria com ele, com o tremendão Erasmo. A primeira com Sandra de Sá, Vale Tudo, música do Tim Maia.
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0: Chegando sempre livre, esse seu jeito sexy de ser.

0: interpretação do João Donato, na belíssima interpretação de Gal Costa, você ouviu Nua Ideia. Antes, Lulu Santos, Lua de Mel, ouvimos Léo Jaime, Gatinha Manhosa, do Roberto e do Erasmo Carlos, e o grupo Sempre Livre, Esse Seu Jeito Sexy de Ser, da Patrícia Travassos e do Ruban.
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0: Mais um bloco aqui do nosso Radiola deste sábado, desta tarde deliciosa, com essa música que eu acho que é uma das mais famosas na interpretação de Wilson Simonal. Eu tô falando de Samarina.

0: Anunciação, a gente tocou pra você Alceu Valença, Zé Ramalho cantou Beira Mar, Raul Seixas, Metamorfose Ambulante e Wilson Simonal, Samarina, canção do Antônio Adolfo e do Tibério Gaspar.
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0: Na última sequência desta tarde, você fica com Leone.

0: Track, você ouviu Paralamas do Sucesso? Antes teve Dulce Quental com Caleidoscópio do Herbert Viana e Leone Garotos 2. E o Radiola deste sábado fica por aqui. Eu agradeço imensamente sua sintonia, seu carinho, sua audiência na rede Inconfidência. Eu sou Júnior de Castro, nos trabalhos técnicos Hernani Andrade. A programação musical é do Wilson De Luca. Agora você fica com Esquinas de Minas e a gente se encontra amanhã. Domingo, a partir das 16h, em mais uma edição do nosso Radiola. Tá certo? Tá combinado? Então tá bom. Um excelente fim de semana pra você e um beijo enorme.
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0: 6:01.
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6: Oi, oi, um ótimo fim de tarde, início de noite pra você nesse sabadão, dia 4 de julho. Julho chegou, que seja um mês delicioso, com aqueles belos céus de inverno, né? Que venham as festas julinas também. Amanhã tem Brasil na Copa contra a Noruega. E aí, tá animada? Tá animado? Vários bares, vários locais vão transmitir o jogo. Você já se programou aí? Espero que dê sorte onde você assistir, viu? Tá começando agora o Esquinas de Minas, uma hora só de música mineira. E são tantos talentos nessas Minas Gerais. Seja muito bem-vinda, muito bem-vindo. Eu sou Flávia Moreira, a programação musical é do Flávio Henrique Silveira, edição e trabalhos técnicos do Carlos Ferreira. E entre um bloco e outro, você já sabe, muitas dicas culturais para animar seu fim de semana. E essa BH tá bombando. Tem Cidade Junina, tem show da Alessi Brandão, tem estreia de teatro, tem Arraial amanhã. Então fique ligadinho e sintonizado aqui no Esquinas de Minas, porque todo sábado e domingo, de 6 às 7 da noite, a gente tem encontro marcado aqui nessa esquina, né? Bora curtir uma música? Abrindo muito bem o nosso programa, o mestre Milton Nascimento.

0: 14 bis, Todo Azul do Mar, do Flávio Venturini e Ronaldo Bastos. Antes, Beto Guedes, Maria Solidária, do Milton Nascimento e Fernando Brant. E abrimos com o próprio Milton, Saudades dos Aviões da Paner, do Milton Nascimento e Fernando Brant. Bora logo com dicas? A cidade junina, que monta aquela bela estrutura no Mirante Olhos d'Água, promete mais uma noite de grandes atrações em Belo Horizonte nesse sábado. O agito começou às 5 horas da tarde, mas tem muita coisa para acontecer. O palco do Mirante BH recebe os shows do Xande de Avião e Mari Fernandes, com muito forró e piseiro. Os ingressos estão à venda pela plataforma Simpla. Tem show também da banda pernambucana Mombojó, chegando a BH com a turnê do álbum Solar, lançado em abril. Esse show integra a circulação do primeiro disco de inéditas do grupo, após aí 6 anos, e marca as comemorações pelos 25 anos de trajetória do Mombojó. Hoje, às 9 horas da noite, lá no Distrital, Mercado Distrital do Cruzeiro, ingressos pelo site Shotgun. Mais um show que vai rolar hoje, daqui a pouquinho, às 8 horas da noite, na Casa Outono, é do Marcelo Dai, cantor retornando ao palco aí do Café Cultural, acompanhado por João Gabriel, Lucas Demoro e Xande Moreira, cantor, compositor, baterista, exímio músico. Marcelo Dai faz show logo mais na Casa Outono, às 8 horas da noite. E Leci Brandão apresenta os sucessos da carreira, como Zé do Caroço, Só Quero Te Namorar, celebrando aí 50 anos de carreira no palco da Autêntica. Logo mais, é hoje à noite, lá na Autêntica, antigo Lapa Multishow, ali na rua Álvares Maciel, 320, ingressos à venda a partir de R$ 65,00. Grande Leci Brandão. Quantos shows bacanas nessa noite de sábado, hein?
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0: Bora com mais música, chegando a banda Pato Fu.

Jota Quest, As Dores do Mundo, do Hildon, Skank Resposta, do Nando Reis e Samuel Rosa. E abrimos com Pato Fu, Vida Diet, do John Olhoa. Bora agora com estreia de teatro. Novo espetáculo da companhia Pierrot Lunar, Eu Quero Ser Uma Locomotiva. Cumpre temporada lá no CCBB até julho, mas já garante, vai logo assistir, investigando aí temas super contemporâneos. Fala sobre o tempo, memória e a reencarnação.

0: 10 de julho, lá na Funarte, sexta e sábado às 7 da noite e domingo às 8 da noite. Hora de intervalo e a gente já volta, é rapidinho.
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0: Boa noite, bom sabadão, dia 4 de julho. Amanhã tem jogo do Brasil, Brasil e Noruega. E aí, tá animada? Tá animado? Mas amanhã também tem Esquinas de Minas, viu? Às 6 da tarde, todo sábado e domingo, de 6 às 7 da noite. Pra quem não curte futebol, pode sintonizar aí na Rádio Confidência, que você vai ouvir muita música mineira de primeiríssima qualidade. E quem chega é Maurício Tizumba.

0: Sérgio Pererê, aqui ou acolá, do Pererê. Maíra Baldaia, Dê um Rolê, do Moraes Moreira e Galvão. E abrimos com Maurício Tizumba, Terra de Montanha, do Maurício Tizumba. Falando em Jogo do Brasil, amanhã, a partir das 3 da tarde, o Barzenho vai ser o palco para o show de estreia da banda mineira Malungo. O grupo lança o primeiro disco, Costura, misturando MPB e forró. Os ingressos para apresentação estão disponíveis na plataforma Simpla. A classificação é livre e o Barzenho fica na rua Itapecerica, 865, na Lagoinha. Outra dica para amanhã, o Instituto Hahaha, que faz um trabalho lindo em hospitais, escolas, leva para a rua uma abordagem lúdica sobre os direitos da infância e da adolescência. O espetáculo tá no estatuto. Combina palhaçaria, teatro, música, dança, improviso e interação com o público. Neste domingo, às 10h30 da manhã, na Praça Duque de Caxias, no bairro Santa Teresa, em BH, só chegar na praça e curtir um belo teatro. A entrada é gratuita. E tem Arraial amanhã, Arraial Coragem, com Swing Safado, Manacá da Serra e Ponto Nordeste, na rua Pouso Alegre, número 1257, a partir de 1h da tarde até as 9h da noite, tem Arraial Julino. Que delícia! Junho acabou, mas que venham as festas julinas, porque a gente adora. Tem mais Arraial amanhã do Kizomba, com União da Vila, convidando Ronaldo Coisa Nossa e grupo Na Cadência do Samba, lá no Mercado da Goinha, a partir do 12h30 até as 20h. Domingão animado, com forró, com Jogo do Brasil. Vai, Brasil! Bora junto, hein? Essa nova geração tem muita gente que ainda não viu o Brasil ser campeão. Então vai por eles, hein? Tamo junto torcendo.
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0: Último bloco do Esquinas de Minas. Quem chega é Marina Machado.

0: Vanderly, Alma Nua, do Vanderly, Matheus Brandt e Juliana Schütz, Cheiro de Amor, do Duda Mendonça, Paulo Sérgio Vale, J. Moraes e Ribeiro, Regina Souza, A Estrada, do Doni Garrido, Lazão da Gama e Bino Farias, e abrimos com Marina Machado, O Melhor Vai Começar, do Guilherme Arantes. E uma dica para essa semana, quinta-feira, tem show do Cobra Coral no Palácio das Artes, celebrando o Clube da Esquina. Então anote aí, dia 10 de julho, às 8h30 da noite, Mariana Nunes, Pedro Moraes e Cadu Viana celebram a obra do Milton Nascimento, Lô Borges, Fernando Brandt, Toninho Horta e tantos outros ídolos, né? Que marcaram a história da música mineira e brasileira, e a gente sempre exalta aqui essa música mineira no Esquinas de Minas. Vai ser um encontro entre memória, emoção e a força da música mineira que a gente conhece bem. Ingressos à venda pelo Simpla, belo show, quinta-feira, dia 10 de julho, às 8h30 da noite, Cobra Coral canta Clube da Esquina no Palácio das Artes. E com essa dica maravilhosa, a gente encerra o Esquinas de Minas deste sabadão, dia 4 de julho. Muito obrigada pela sua companhia e sintonia. Eu sou Flávia Moreira, a programação musical é do Flávio Henrique Silveira, edição de trabalhos técnicos do Carlos Ferreira e Homero Ribeiro. Uma ótima noite de sábado para você. Aproveite seu fim de semana do jeito que achar melhor. Aproveite aí sua noite de sábado. Tá só começando, hein? Fique agora com o programa Cinefonia. E te espero amanhã em mais o Esquinas de Minas. Beijo grande. Tchau, tchau.
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O Cinefonia está no ar, trazendo a sétima arte pelas ondas da Rádio Inconfidência. Eu sou Renato Silveira e a partir de agora você escuta o melhor da música brasileira, que é trilha de cinema. No programa de hoje nós vamos ouvir Nação Zumbi, Charlie Brown Jr., Alceu Valença, Gal Costa e muito mais em canções que se tornaram trilhas sonoras de filmes de várias épocas. Destaque também para a mostra Prêmio Grande Otelo, que leva à tela do Cine Humberto Mauro os indicados à principal premiação do cinema brasileiro. Tem ainda as dicas do streaming e as estreias da semana nos cinemas. Pegue a sua pipoca, porque a sessão já vai começar. E abrimos ao som de Rita Lee com Lança Perfume, grande sucesso da Rita, que está na trilha sonora da comédia Fala Sério Mãe, estrelada por Ingrid Guimarães e Larissa Manoela.

0: Nação Zumbi, Maracatu Atômico, música de Jorge Maltner e Nelson Jacobina, versão da trilha sonora de Senna, emocionante documentário sobre o piloto brasileiro Ayrton Senna, tricampeão da Fórmula 1. O filme venceu o BAFTA, considerado o Oscar britânico, e também o prêmio de melhor documentário no Festival de Sundance de 2010. A direção de Senna é de Asif Kapadia. Antes ouvimos Frejá com Tudo de Bom, música do Frejá em parceria com Maurício Barros e Bruno Levinson, da trilha sonora da comédia De Pernas pro Ar. Grande sucesso de bilheteria do cinema nacional. Filme de 2010, com direção de Roberto Santucci e estrelado por Ingrid Guimarães e Maria Paula. Abrimos o programa com o grande sucesso Lança Perfume, música de Rita Lee e Roberto de Carvalho, que está na trilha sonora da comédia Fala Sério Mãe. O filme tem no elenco Larissa Manoela e Ingrid Guimarães e chegou aos cinemas em 2017, com direção de Pedro Vasconcelos. Lança Perfume também pode ser ouvida no filme Chega de Saudade, dirigido por Laís Bodansky.
1: Estreias da semana.
2: O Brasil atingiu o maior colapso sanitário da história.
3: No último momento que eu tive com meu filho, ele estava dentro de um saco.
4: Muita gente morrendo. Quem tiver oxigênio, traga.
5: Tem que deixar de ser um país de maricas.
0: Chega aos cinemas nesta semana o documentário brasileiro Anatomia do Caos. Com acesso inédito ao Senado, a diretora Dandara Ferreira acompanhou de dentro a trajetória completa da CPI da Covid-19 e transformou o material exclusivo no registro cinematográfico de um dos momentos mais marcantes da pandemia no Brasil.
6: Meiner Meinung nach gibt es noch zwei Sünden, aus denen folgen die weiteren.
0: Outro lançamento desta semana é a cinebiografia Franz, sobre a vida do renomado autor Franz Kafka. Com direção da veterana cineasta polonesa Agnieszka Holland, o filme foi concebido como um mosaico caleidoscópico para narrar a trajetória de Kafka desde o seu nascimento na Praga do século XIX até a sua morte na Viena pós Primeira Guerra Mundial.
7: Surtout ce qui est important, madame, c'est vraiment essayer de pas montrer que vous hésitez. Soyez bien convaincu, convaincante de tout ce que vous dites.
0: Do cinema europeu também chega ao Brasil o drama belga Nós Acreditamos em Vocês. Na trama, uma mulher tem a guarda dos filhos colocada em questão pela justiça. Ela precisa encontrar forças para falar por eles e protegê-los do próprio pai antes que seja tarde demais. Dirigido pela dupla Arnaud Dufay e Charlotte Devier, o filme foi muito bem recebido pela crítica e ganhou menção especial do júri no Festival de Berlim.
8: Dün gece dedem benimle konuştu.
0: Por fim, estreia nos cinemas Salvação, coprodução entre Turquia, França e Holanda. O longa se passa numa aldeia remota, no alto das montanhas turcas, onde o regresso de um clã exilado reacende uma antiga disputa territorial. Enquanto ressentimentos adormecidos ressurgem, o irmão do líder local é acometido por visões perturbadoras que ele acredita serem avisos divinos. A direção de Salvação é de Emin Alper, que antes fez o premiado O Conto das Três Irmãs. Voltamos já já com Cinefonia, aqui na Inconfidência.
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Estamos de volta com Cinefonia. Aqui você escuta música brasileira de qualidade e sabe mais sobre o cinema nacional. Fique agora com o Projota e a música Cadeia, da trilha sonora de Carcereiros, o filme, estrelado por Rodrigo Lombardi.

0: Charlie Brown Jr., Beco Sem Saída, música de Chorão, trilha sonora do filme O Magnata, que teve roteiro escrito pelo próprio Chorão. O filme de 2007 tem direção de Johnny Araújo e é estrelado por Paulo Vilhena, Rosane Mulholland, Maria Luísa Mendonça, Chico Dias e Marcelo Nova. Abrimos o bloco com Projota, Cadeia, música dele em parceria com Guilherme e Gustavo Garbato. Tema de Carcereiros, o filme, longa-metragem de 2019, inspirado na série policial Carcereiros. Os dois projetos têm direção de José Eduardo Belmonte e são estrelados por Rodrigo Lombardi.
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0: O prêmio Grande Otelo, principal premiação do cinema brasileiro, vai acontecer no dia 4 de agosto, quando os vencedores serão anunciados em cerimônia no Teatro Municipal do Rio de Janeiro. Como preparativo para acompanhar o evento, o Cine Humberto Mauro realiza uma mostra com os filmes que concorrem nas principais categorias. A mostra reúne filmes que, cada um à sua maneira, dialogam com questões centrais da vida brasileira contemporânea. Entre os títulos em exibição estão Homem com H, cinebiografia de Ney Matogrosso, o drama Manas, o premiadíssimo O Agente Secreto e o aclamado O Último Azul. Documentários que concorrem ao prêmio também estão em cartaz, incluindo A Queda do Céu, Apocalipse nos Trópicos, Hora do Recreio e Ritas. Este último sobre a trajetória multifacetada de Rita Lee. A mostra Prêmio Grande Otelo, no Cine Humberto Mauro, tem entrada gratuita e acontece entre os dias 7 e 15 de julho. A programação completa está disponível no site do Palácio das Artes. A dica agora é de mostra de cinema online. A plataforma Itaú Cultural Play ampliou seu catálogo recentemente com 9 títulos que atravessam diferentes momentos do audiovisual brasileiro. A seleção reúne clássicos restaurados, documentários musicais e produções contemporâneas premiadas. Entre as novidades estão Guerra Conjugal, adaptação de contos de Dalton Trevisan, dirigida por Joaquim Pedro de Andrade; São Bernardo, de Leon Risman, baseado na obra de Graciliano Ramos; e São Paulo, Sociedade Anônima, primeiro longa de Luiz Sérgio Person e recentemente restaurado em 4K. Também estão disponíveis os documentários Cartola, Música para os Olhos, sobre a trajetória do sambista Cartola, e Aquilo que Eu Nunca Perdi, dedicado à compositora Alzira E. As estreias integram as comemorações dos 5 anos da plataforma, que mantém atualmente 559 títulos no catálogo, conta com 29 festivais parceiros e oferece ao público 21 mostras em cartaz. O acesso é gratuito por meio do site itauculturalplay.com.br ou nos aplicativos para dispositivos móveis e smart TVs. Um rápido intervalo e já voltamos com mais música e cinema aqui na Inconfidência.
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Ouvimos Quando o Amor Vai Embora, música do aniversariante da semana, Alceu Valença. Ele completou 80 anos na última quarta-feira, dia 1º de julho. Essa canção está presente na trilha sonora do primeiro filme dirigido pelo Alceu Valença.

0: Valença, A Luneta do Tempo, lançado em 2014. O longa é um faroeste musical que mostra a disputa entre dois irmãos que acreditam que um é filho de Lampião e o outro do policial que matou o cangaceiro. No elenco estão Irandir Santos, Ermila Guedes, Servílio Holanda, Hélder Vasconcelos e Ari de Arimateia. A Luneta do Tempo venceu o prêmio de melhor trilha sonora no Festival de Gramado. Antes ouvimos Trio Potiguar com Lua Clara, composição de Matheus, canção que está na trilha sonora do filme Zoom, uma coprodução internacional de 2015 que tem direção de Pedro Morelli e traz no elenco Mariana Ximenes e o astro mexicano Gael Garcia Bernal. Abrimos o bloco com Thie, Piscar o Olho, composição dela, que está na trilha sonora da comédia romântica Cilada.com, dirigida por José Alvarenga Júnior e estrelada por Bruno Mazeu e Fernanda Paes Leme em 2011. Hora de conferirmos as dicas do streaming com Pedro Vieira.
1: Aperte o play.
2: Diga lá, pessoal! Chegou a hora de ficar por dentro das novidades das plataformas digitais, para você assistir onde e quando quiser.
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2: Enola Holmes 3, novo filme da franquia estrelada por Millie Bobby Brown e baseada na série literária The Enola Holmes Mysteries, de Nancy Springer, já está disponível na Netflix. Desta vez, a jovem detetive está de volta para enfrentar o caso mais complexo da sua trajetória até agora, em uma aventura que a levará até Malta e fará com que os seus sonhos pessoais e profissionais se cruzem de maneira inesperada. Além de Millie Bobby Brown, que retorna ao papel principal e também assina a produção do longa, o elenco conta com nomes como Henry Cavill e Helena Bonham Carter. Enola Holmes 3, lançamento da Netflix.
4: Que sorte de ter essa vida que eu tenho. 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
2: Legalmente Loira, trilogia estrelada por Reese Witherspoon, acaba de ganhar uma série de origem. Ambientada em 1995, a produção acompanha Ellie Woods durante o ensino médio, antes dos acontecimentos de Legalmente Loira. Entre amizades complicadas, romances e desafios da adolescência, ela fortalece a relação com a mãe e dá os primeiros passos para se tornar a personagem conhecida pelos fãs. A atriz Lexi Minetri não só é fisicamente parecida com Reese Witherspoon, como traz o jeito da personagem nos gestos, expressões, postura e até na voz. Os 8 episódios de Legalmente Loira estão no catálogo da Prime Video. Mamonas Assassinas, o filme, acaba de chegar à HBO Max. O longa acompanha a trajetória da banda Mamonas Assassinas, desde a formação em Guarulhos até o sucesso nacional alcançado em meados dos anos 1990. A história mostra a amizade entre os integrantes, os desafios enfrentados no início da carreira e a rápida ascensão do grupo, interrompida pelo acidente aéreo que matou os 5 músicos em 1996.
5: É difícil acreditar no que não está esperando por mim.
2: E a segunda temporada de X-Men 97 continua a acompanhar a heróica equipe de mutantes dos X-Men, agora dividida e espalhada por diferentes épocas, enquanto lutam para encontrar o caminho de volta para casa. Enquanto isso, na década de 1990, inimigos suspeitos e novas formas de intolerância contra mutantes surgem na ausência dos X-Men. A segunda temporada da série animada original tem 9 episódios. Os 3 primeiros já estão na Disney Plus. Muito bem, por hoje é só. Agora é só escolher os seus preferidos, apertar o play e se divertir. Em breve eu volto com mais dicas aqui no Cinefonia. Um abraço para todo mundo e até a próxima!
1: Temos que levar os X-Men de volta.
0: Obrigado, Pedro. E você não sai daí. O Cinefonia volta em instantes.
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8: Olá, o Cinema em Minas está no ar. O centenário de Jerry Louis será celebrado em Belo Horizonte com uma mostra especial e gratuita no Cine Humberto Mauro, no Palácio das Artes. Até 5 de julho, o público poderá conferir a programação A Invenção do Caos, Jerry Louis, que reúne 7 filmes marcantes da carreira do ator, diretor, roteirista e produtor norte-americano, um dos maiores nomes da comédia no cinema. A seleção traz 6 clássicos realizados entre 1960 e 1965, período em que Jerry Louis conquistou total liberdade criativa em Hollywood. A mostra também exibe O Rei da Comédia, de 1982, dirigido por Martin Scorsese, em que Louis interpreta um apresentador de televisão perseguido por um fã obcecado. A mostra está em cartaz até o dia 5 de julho no Cine Humberto Mauro, com sessões gratuitas e horários variados. Saiba mais em @agendafcs. Cibele Bustamante para o Cinema em Minas, produção Cibele Bustamante, edição Hernani Andrade, diretoria de audiovisual e produtos digitais.
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0: Hora do último bloco do Cinefonia. A riqueza da gastronomia de Sabará ganha destaque com o lançamento das webséries Pompéu, do Hora Pronobis, e Sabará, da Jabuticaba, que já estão disponíveis gratuitamente no YouTube. Quem nos conta mais é a diretora Nádia Fonseca.
9: Olá, ouvintes do Cinefonia da Rádio Inconfidência. Eu sou Nádia Fonseca, coordenadora e diretora das webséries O Pompéu do Oropronobis e Sabará da Jabuticaba. Os projetos registram a memória gastronômica e cultural de Sabará a partir das narrativas de produtoras de derivados desses dois ingredientes que são símbolos da nossa gastronomia, o Oropronobis e a Jabuticaba. Cada websérie conta com 5 episódios que apresentam histórias, receitas, personagens e tradições, ajudando a compreender os caminhos que fizeram de Sabará uma referência gastronômica e seu impacto na economia e na cultura local. Então, fica aqui o convite para vocês assistirem e conhecerem um pouco mais da cultura e das tradições sabarenses por meio de sua gastronomia. As duas webséries estão disponíveis gratuitamente no canal do YouTube do Rancho da Cultura. Espero que vocês assistam e aproveitem essa viagem pelos sabores e memórias da cozinha de Sabará. Um abraço!
0: Obrigado, Nádia, e parabéns pelo trabalho. Fique agora com Marina Lima, Já Fui, música que está na trilha sonora do clássico Com Licença, Eu Vou à Luta, estrelado por Fernanda Torres e Marieta Severo.

0: Gal Costa, Último Desejo, belíssima música de Noel Rosa, que está na trilha sonora da cinebiografia sobre a vida dele, Noel, o Poeta da Vila. O filme, dirigido por Ricardo Van Steen, foi lançado em 2006 e tem Rafael Raposo no papel principal. Antes, Ivan Lins cantou Dois Córregos, música dele, com letra de Caetano Veloso, tema do premiado filme Dois Córregos, dirigido por Carlos Reichenbach em 1999, com um elenco formado por Carlos Alberto Richelli, Beth Goulart, Ingra Liberato e Vanessa Goulart. A sequência abriu com Já Fui, música de Marina Lima, trilha do filme Com Licença, Eu Vou à Luta, dirigido por Luiz Faria, filho do também cineasta Roberto Farias. O roteiro é baseado no livro autobiográfico de Eliane Maciel e acompanha uma jovem que se apaixona por um homem mais velho, provocando um grande dilema em sua família. Lançado em 1986 e premiado no Festival de Gramado, Com Licença, Eu Vou à Luta conta com um grande elenco: Fernanda Torres, Marieta Severo, Carlos Augusto Strasser e Reginaldo Faria. Os créditos sobem, as luzes se acendem e o Cinefonia vai ficando por aqui. O programa teve edição, redação e apresentação minhas, Renato Silveira. Produção Pedro Vieira. Trabalhos técnicos Celso Júnior. Muito obrigado pela sua audiência, um grande abraço e até a próxima.
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4: Olá pessoal, Marcos Tadeu na área para mais uma edição do Pop Rock Inconfidência neste sábado, dia 4 de julho, por sinal, véspera de mais um jogo da seleção brasileira na Copa do Mundo. Mas aqui a intenção não é sofrer pelo Brasil e sim dar aquela relaxada no embalo do que temos de mais novo na cena independente nacional. Por isso, trazemos uma entrevista com uma revelação lá do interior de São Paulo, cidade de Marília. Estou falando da Jona Bug, que se apresentou no Lollapalooza deste ano e prepara mais um novo EP. Além disso, teremos estreias e, claro, o que vale a pena acompanhar quando o assunto é pop rock nacional. Todo mundo preparado? Então, bora pra vinheta.
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8: Aqui é Rafa da Sônica. Queria convidar vocês para escutar com a gente Acumulador. Saca só essa aí.

Salve, salve, meu povo. Quem fala aqui é o Andrei Lira, diretamente de João Pessoa, Paraíba. Eu tô aqui para apresentar para o público meu primeiro single, Abstinência. Essa faixa conta com a participação especial da banda paraibana Tela Azul. E eu espero que vocês curtam e escutem bastante aí. E tamo junto, forte abraço.

Opa, gente, tudo bem? Eu sou Bruno RK, artista de Sorocaba. Vocês vão estar escutando agora o meu single Certeza de Nada, que é o primeiro single do meu álbum Volta Volta. Certeza de Nada é uma música que fala sobre as incertezas da vida adulta, sobre as incertezas de um amor, sobre as incertezas de um emprego. Ela é totalmente aberta à interpretação, totalmente ambígua, assim como todo o álbum Volta Volta, que é o meu segundo álbum, que demorou muito para ser produzido, porque ele é totalmente feito em casa, aqui no meu quarto, e é muito importante para mim tá divulgando esse álbum, porque foi bem difícil de eu tomar coragem para isso, e eu fico muito feliz pela oportunidade. Então confiram aí, obrigado a todo mundo que escutou, e o meu trabalho vocês podem seguir tanto em todas as plataformas digitais, Bruno RK, e vocês podem me seguir no Instagram e no YouTube, que é Bruno RK também. Muito obrigado.

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0: Água mole em pedra dura, tanto bate até que fura. Beleza, até aí a gente concorda. Mas quando o assunto é água dura, a coisa complica. Você sabe o que é água dura? Já vou te dando uma dica. Não é gelo, não. Olha, tem dois tipos de água. Tem a água dura e tem o outro tipo de água. Adivinha como é que chama? Isso mesmo, água mole. Vamos lá. A água dura é aquela que tem uma concentração alta de cálcio e magnésio. Então é aquela água, igual a daqui de Belo Horizonte, que deixa manchas brancas. E tem a água mole, que geralmente tem menos da metade desses elementos. O mais maluco de tudo é que eu descobri que a água dura tem dois tipos de dureza, temporária e permanente. A dureza temporária é quando a água tem carbonatos e bicarbonatos, e aí ferveu, acabou. Esses compostos evaporam quando você ferve e a água vira mole. Mas quando a dureza é permanente, a água tem outros compostos, e aí não adianta ferver. É mole? A água dura tem umas peculiaridades. Ela deixa marcas, entope os canos e pode ressecar a pele e os cabelos da gente. Pode até ser ruim para a pele, mas para mim, pessoalmente, como é bom ficar livre do sabão logo quando eu tô tomando banho, mesmo que o vidro do box fique todo manchado, mas azar. Inclusive é até legal porque o box vira uma obra de arte imprevisível. Aquelas marcas de cálcio manchando o vidro todo e criando padrões malucos, eu acho super legal. Tem até o teste do sabão. Você sabe como é que você descobre se a água é dura ou mole? Lave as mãos ou o rosto. Se o sabão sair rapidinho é porque a água é dura. Se demorar a sair, a água é mole. Eu viajo para tudo enquanto é lado. Eu não gosto muito de água mole. Quando você toma banho, é aquela demora para sair o sabão. Você tem que enxaguar 4, 5 vezes para o sabão sair. Eu podia estar fazendo outras coisas com o meu tempo. Por exemplo, nada. Porque você sabe que fazer nada é extremamente criativo, né? Quando você precisa criar alguma coisa, é só ficar um tempo fazendo nada que as ideias vêm rapidinho. É o nosso velho conhecido ócio criativo. Mas veja bem, não se trata de não fazer nada. Se trata de fazer nada. Engajar-se na atividade de fazer nada. Experimenta que você vai ver a diferença. Foi nessa de fazer nada que esses dias eu estava fazendo um nadinha, um tempo rápido que eu tinha entre atividades, que eu saquei essa diferença de água mole e água dura. Na pesquisa que eu fiz, tinha sites oferecendo maneiras de resolver o problema da água dura. E aqui o problema é entre aspas, pelo menos para mim, porque eu sempre gostei mais da água dura, porque desde criança ela me deu mais tempo para fazer nada e criar minhas coisas. E eu não tô sozinho. A água dura é pior para fazer cerveja, mas dizem que o sabor do bourbon do Kentucky se deve à alta concentração de cálcio na água que eles usam lá. E você? Você gosta mais de água mole ou dura? Enquanto você pensa na resposta, vamos escutar a Astrid Gilberto e o Tom Jobim cantando Água de Beber, porque não importa se a água é mole ou dura, o importante é bebê-la e ficar bem hidratado, certo? Um abraço e até semana que vem com mais um Bota Pilha!

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4: Fala pessoal, Marcos Tadeu aqui na área. Agora é o momento da nossa entrevista da semana e eu tenho uma banda alternativa muito legal que vocês vão certamente gostar de conhecer aqui na rádio. Estou falando do Jonah Boog. É isso mesmo, Jonah Boog, eu não sei se fala assim, se é inglesado, mas eles vão explicar. É um trio que virou quarteto lá de Marília, interior de São Paulo. Gente, sejam bem-vindos, tudo de bom com vocês, como é que vocês estão?
5: Tudo certo.
6: Obrigado. Ótimo.
5: A gente.
4: Eu vou apresentar ótimo aqui quem que tá aqui na sala. É, para começar, é lógico, a frontwoman Marília Jonas. Ó, falei até Jonas. Eu tô... Marília Jonas, que é guitarrista e vocalista. Seja bem-vinda, Marília.
5: Muito obrigada.
4: Temos também aqui o Samuel Berardo, que é o baterista. Fala, Samuel.
7: Fala, tudo certo?
4: Beleza. E também o quarto elemento, Thales Leite. É a última adição da banda. Como é que você tá, Thales? Beleza?
8: De boa. Fora o frio aqui no estado de São Paulo, tá? Tá tudo ótimo, assim.
4: Ah, não, você não pode reclamar de frio, não. Quem mora em São Paulo já tá acostumado com isso. A gente aqui não tá aqui em Belo Horizonte.
7: Não, mas tá muito mais frio do que tá, a gente tá acostumado. É.
4: Olha só, então é o ninho. É, pessoal, me explica uma coisa. As coisas estão indo muito rápido pra vocês, a impressão que eu tive. Em 2023 vocês lançaram um EP de estreia. E esse ano vocês já estavam no Lollapalooza. Agora vocês estão lançando um clipe super bem produzido e já mirando na próxima era. É, o que está acontecendo? O talento é grande demais de vocês, o empenho. Que a quem que vocês atribuem aí esse relâmpago, essa jornada suas aí de 2023 para 2026? Em 3 anos apenas.
5: Eu acho que foi uma evolução em conjunto, assim. A gente toca junto há faz uns 4 anos. Desde que a banda surgiu, tipo, antes da Jonah Boog existir, a gente já tocava junto e tudo mais. Então acho que esse entrosamento entre a gente, principalmente pra gente ser muito amigo, também facilitou muito. E eu acho que a gente também tava no momento certo, na hora certa para as coisas acontecerem. Acho que o momento que a gente tá no rock brasileiro é um momento de ascensão. Então acho que contribuiu, assim, pra gente conseguir alcançar coisas num curto período de tempo, sabe? Tipo, principalmente o Lola, eu acho que foi bem inesperado, assim. Eu achava que talvez fosse rolar, sei lá, daqui uns 5 anos, não sei. Mas rolou e eu não sei, sabe? Tipo, é bem gratificante a gente conseguir alcançar esse tipo de coisa em um curto período de tempo, um pouco assustador também. Mas acho que aconteceu no momento certo, a gente tava pronto pra isso. E é isso, eu não sei.
4: E foi aí que vocês decidiram abrir o bolso e contratar mais um guitarrista? Vocês viram que o negócio estava andando? Ou foi antes, Thales?
8: Ah, se quiser comentar, mas no processo de entrar na banda, acho que surge quando eu me mudo para Marília. Os três residem aqui, eu residia também no interior de São Paulo, mas perto de Campinas, uma cidade chamada Americana. Eu venho pra cá fazer faculdade, acabo conhecendo eles por gosto musical, por meio da música, já tinha banda, etc. E coincide no momento em que eles estavam pra lançar o primeiro álbum. E nesse primeiro álbum, várias linhas de guitarra, sobreposições foram feitas, assim. E acho que meio que nessa surgiu essa... Eu também dei esse pitaco, assim, de falar, se quiserem um músico de apoio aí pra ajudar, tô aqui. E foi natural o processo de partir de um músico de apoio pra apoiar na turnê, pra rodar a turnê, que foi uma turnê que tenho pra mim também, que foi muito essencial até pro próprio convite do Lola. E dito isso, assim, daí eles me oficializaram depois, que houve uma sinergia, músicas compostas desde os primeiros ensaios, que foram mostrando que havia uma conexão, assim, sei lá, que eu acabei mergulhando bastante, né? No processo criativo deles e entendendo a referência deles, a ideia da banda, etc.
4: Certo. Esse, quer falar alguma coisa, Samuel?
7: Não, acho que o Thales falou tudo aí já.
4: Bacana.
7: Essa parte aí da entrada dele na banda foi mais justamente pra ele somar, porque a gente tocava em três, né? Então, por exemplo, a gravação é sempre legal ter a maior quantidade do que você conseguir colocar na gravação possível. E chegou um ponto que acho que depois da gente gravar o álbum, que a gente parou pra ouvir as músicas, a gente falou assim, cara, esse detalhe, se for tocar só nós três, acho que vai faltar essa segunda guitarra, acho que a gente realmente precisa de ter alguém pra fazer esses detalhes, sabe? E no fim das contas, foi a entrada do Thales foi bem isso, ele se fez de sonso, né? Tipo, ah, gente, meio que toca guitarra, né? E... Vocês talvez aí, não quer outro guitarrista não? E...
4: Tô fazendo nada.
7: Até hoje. É, tô fazendo nada.
4: Vocês também, vocês estão fazendo muito, né? Ah, na verdade, o Thales citou aí essa grande oportunidade que foi o primeiro disco de vocês, que foi o que alçou vocês aí, vamos dizer aí, as playlists, né, as listas, que é o Trava-Língua Três Tigres Tristes. Vocês são, assim, jornalistas devem ficar com raiva de vocês que falam esse nome, Três Tigres Tristes.
7: Só a Marília consegue falar esse nome da banda, eu acho.
4: É. Marília, O que aconteceu? O som ficou rebuscado demais? Vocês precisaram de ter mais um guitarrista no palco para reproduzir como foi? O feedback, né? O recebimento desse disco foi mais grandioso do que vocês esperavam? Como é que foi esse primeiro álbum para vocês como banda?
5: Bom, é que na realidade a gente era um quarteto antes da gente virar um trio, né? O antigo membro, ele acabou saindo e a gente teve que meio que segurar as contas como um trio, assim. Mas as músicas, elas sempre tiveram uma segunda guitarra, assim, sabe? E pra esse álbum novo, a gente adicionou vários detalhes que iam fazer falta no ao vivo e que seria essencial pra uma turnê, assim, sabe? Até pra experiência do público no show. Então foi inevitável a entrada do Thales, assim, tipo, principalmente porque as músicas antigas já tinham coisas que a gente não tava tocando no ao vivo, porque não tinha um outro guitarra ali. E também facilitou muito porque tem música que o Thales segura na guita ou no baixo, e aí eu consigo só cantar também, que era uma coisa que eu já gostaria de fazer. E que é legal, assim, no show, sabe? Tipo, só cantar, ter uma conexão direta com a galera da audiência, do público. Mas, basicamente, a gente era um quarteto, a gente ficou um tempo como trio só pra segurar as pontas mesmo, mas chegou um momento que não dava mais, sabe?
4: Pode falar.
7: É uma situação complicada também, porque é muito foda você ter mais uma pessoa na banda. Tipo, por exemplo, eu, Denis e Marília, a gente se conhece faz muito tempo. E a gente já cogitava, tipo, de antes, ah, pô, saiu, o antigo membro saiu, a gente talvez precise de alguém pra guitarra. Só que a gente falou, pô, velho, a gente não vai colocar qualquer pessoa aqui que talvez a gente nem conheça tão bem assim, pra, sei lá, começar a dar problema, tipo, começar a gente não bater ideia, não bater conexão, tipo. Não adianta só você colocar uma pessoa por colocar, sendo que você tem a visão de estar numa banda pra você estar realmente em conjunto com as pessoas, né? E acho que isso foi um fator que demorou até a gente ter outro guitarrista também.
4: Agora, o som de vocês, vamos falar de sonoridade. É uma influência muito grande dos anos 90. Eu não sei, talvez vocês sejam mais novos que vocês não viveram os anos 90, eu tô chutando aqui. Mas vocês incorporam muito bem, vocês parecem uma banda que viajou no tempo lá nos anos 90, no Sonic Youth, uma coisa assim. É certa essa referência? Vocês gostam dessa geração aí que veio do grunge, que veio lá do experimentalismo, Sonic Youth? Isso influencia vocês até hoje? Como é que é?
5: Com certeza, tipo, não só sonoramente, mas como esteticamente. A gente é... Todo mundo já nasceu depois dos anos 2000, então a gente não viveu nada dos anos 90. Mas com a internet a gente tem acesso a tudo hoje em dia. E é foda que a gente vive numa época que é muito diferente daquela época, sabe? Tipo, as coisas eram mais orgânicas e a música era diferente. Então a gente tem uma nostalgia de algo que a gente nem viveu, assim, sabe? Que gostaríamos de ter vivido. Mas a gente se identifica muito com a sonoridade da época, com o visual da época. E acho que isso influencia desde o começo, assim, sabe? A gente é meio obcecado, assim, que gostaríamos de ter... sermos uma banda dos anos 90, assim, sabe?
4: Uma exceção, com certeza. Só a idade que não bate. Que alguém quer complementar? Agora eu vou perguntar aqui. Tá. E pessoal, a gente tá falando das influências e conta um pouquinho pra nós aí desse clipe que vocês estão. Achei alta produção com referências cinematográficas de Wim Wenders, Wong Kar-wai. Vocês gostam de cinema ou isso foi uma ideia da galera que vocês contrataram, da atriz, da produtora? Como é que foi a produção desse clipe de You Cut My Wings?
5: Bom, particularmente falando, eu gosto muito de cinema, então quando eles trouxeram essas referências eu achei demais. Eu sou muito fã do Wong Kar-wai, eu acho muito foda toda a cinematografia dele, tipo, a fotografia que ele usa, as cores que ele usa, os ângulos são muito fodas. E casou muito bem, assim, com as referências que eles trouxeram quando apresentaram o projeto. E casou muito bem com a letra da música também, o clipe representando as asas e a tesoura voando, enfim. A gente ficou bem feliz com o resultado final desse clipe.
4: Alguém em complemento?
7: Acho que não. Eu não sou uma pessoa muito envolta, assim, no universo cinematográfico, assim. Eu consumo filme, mas eu não tenho essa coisa por trás, assim, de saber, de ir muito atrás de diretor, essas coisas. E pra mim, que sou leigo nessa parte, quando a gente teve uma reunião com a Laura, né, que foi a menina que produziu o nosso clipe, ela apresentou, eu achei muito lindo. Assim, pra mim foi, tipo, uma surpresa, porque eu não conhecia, não tinha essa, então pra mim foi, tipo, uma surpresa. Eu acho que ela entendeu perfeitamente o que a música queria, tipo, a estética, assim, da música, e ter tido essas referências, pelo menos ao meu ver, elas combinam muito com as cores do próprio álbum, né? Que são cores, assim, preto e branco, sépia. E pra mim foi, tipo, muito foda isso. Então, do meu ponto de vista, que eu entendi do que eu absorvi, assim, do clipe, foi isso.
4: Não rolou, assim, a impressão que eu tive depois de ver o clipe, que a atriz fazia parte da banda, seria, no caso, seria a Marília. Alguém perguntou alguma coisa, assim? Porque parece que se encaixou perfeitamente com a música. Eu achei que eu ia entrevistar a atriz aqui. Aí a Marília chegou, foi uma surpresa. Mas tiveram alguma coisa, assim, da atriz se encaixar perfeitamente, assim, no que vocês estavam querendo, esperando?
5: Cara, eu acho que foi uma grande coincidência, assim, sinceramente. É. Quando ela apresentou o projeto e mostrou a atriz, a gente já gostou muito de cara, assim. Mas acho que... eu acho que parece porque o nosso cabelo é preto e cacheado, então talvez lembre um pouco. Mas era só pra ela atuar, assim, sabe? Era um clipe que a gente não queria aparecer com uma banda inteira, que a gente já tem um clipe assim, então queria que fosse uma proposta diferente. Mas casou muito bem com o que a gente queria. Eu acho que ela arrasou no clipe e combinou com a banda. Se ela fosse da banda, seria bem legal também.

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3: A exposição Asa de Papel, Marcelo Xavier, convida o público a entrar no universo criativo do multiartista mineiro. Com curadoria de Marconi Drummond, a proposta é aproximar o visitante dos processos de criação de Marcelo Xavier por meio de instalações imersivas, obras originais, experiências sensoriais, videografias, objetos, desenhos, esculturas e sons. Reconhecido como um dos principais nomes da literatura infanto-juvenil brasileira, Marcelo Xavier revolucionou a ilustração no país a partir dos anos 1980, ao usar esculturas feitas com massinha de modelar, que eram fotografadas e incorporadas às narrativas visuais dos livros. Isabela Xavier, filha de Marcelo, fala sobre o processo de restauração das massinhas que estão em exposição.
4: Foi uma delícia participar desse processo de restauração, ter contato com os originais e recriar também, a partir do trabalho do meu pai, novos personagens, novas massinhas sobre os personagens, usando outras cores, usando as mesmas referências dele, que são tão preciosas. A parte estética do Marcelo Xavier, ela é muito preciosa. Então a gente conseguiu trazer um trabalho hoje aqui que traz esses bonequinhos que têm o quê? 25, 30 anos. E agora eles estão aqui novinhos em folha e prontos para serem apreciados aí pelos meninos pequenos e pelos grandes também. Pessoal, queria convidar a todos e todas para comparecerem aqui no CCBB à exposição Asa de Papel do Marcelo Xavier. Tem várias salas interativas, maravilhosas, coloridas. Foi feita uma curadoria muito sensível. E eu tenho certeza que tanto os pequenininhos quanto os maiorzinhos, quanto nós que somos os adultos dessa época, vamos gostar demais. Está muito emocionante e eu quero deixar o convite aqui para todo mundo comparecer.
3: Obrigado, Isabela. Asa de Papel, Marcelo Xavier, fica em cartaz até o dia 12 de outubro no CCBB BH, na Praça da Liberdade. A entrada é gratuita, mediante retirada de ingressos pelo site ou na bilheteria do CCBB. Eu sou o Pedro Henrique Vieira e essa foi mais uma edição do Plug. Nos trabalhos técnicos, Washington Bittencourt.
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6: Jonah Bug. Vamos falar aqui da linguagem. Eu não sei se vocês estavam... Essa foi uma chacota, mas esse gênero emo caipira, que não existia, que estão citando em relação a vocês, seria o caipira porque vocês são do interior ou vocês acharam uma sonoridade característica? De onde que veio esse termo?

0: em relação à sonoridade, você.
1: É, tá, eu vou tentar falar assim, mas eu sinto que o movimento e a nomenclatura surge em diversos momentos da música, como o próprio, nos anos 90, o próprio grunge que você citou, para descrever bandas, às vezes de uma mesma região, com a mesma sinergia, com o mesmo viés, às vezes, mas não necessariamente uma sonoridade. Então, o grunge de Stone Temple Pilots, a Nirvana, sabe?
0: Uhum.
1: Duas coisas que podem se distanciar. E eu sinto que o emo caipira, definitivamente, ele meio que representa a gente nesse sentido caipiresco da palavra, assim, somos realmente do interior de São Paulo, não só, o caipira não é só essa região, né? O caipira é o sul de Minas, norte do Paraná, um pouco Mato Grosso, sabe? Então, e também pensando numa nova cena virtualizada, hoje a gente se conecta com bandas do Brasil inteiro facilmente pelo celular e com estilos de vida semelhantes, assim. Então eu sinto que não é mais uma cena localizada em si, tipo Seattle nos anos 90, sabe? Uhum. Mas é realmente tudo uma questão de uma grande conexão virtualizada e que se transforma em um movimento orgânico, a ponto de, por exemplo, o Emo Caipira hoje tem um movimento que eu sinto que junta fotógrafos, artistas, jornalistas, bandas. Então, ao surgimento dessa nova cena, eu acho que é isso, né? O surgimento de a nomenclatura de uma cena se dá pela naturalidade, pela espontaneidade das pessoas que acham que é da hora de falar. Então, acho que se a gente gosta ou não gosta, pouco importa, porque, tipo, particularmente eu gosto do termo, mas pouco importa, porque no final das contas é o que está acontecendo, é a conexão das pessoas, as relações sociais acontecem, né? Não tem como a gente falar que elas não existem. Elas estão acontecendo, estão acontecendo, assim, não existe só a gente, existe outras bandas, desde o sul até o norte, assim, sabe? Que surgem na mesma época que a gente, estão fazendo o mesmo corre, a gente tem essa troca, então meio que isso.
0: É circunstancial, né? Porque se a gente for pensar no termo caipira, vocês cantam em inglês e também português. Vocês já definiram uma linha para vocês seguirem daqui para frente ou vão continuar mesclando?
2: Eu acho que a gente vai continuar mesclando. Tipo, eu estudo inglês desde os 12 anos, então meio que faz parte da minha vida. Eu escrevo em português, escrevo em inglês, me expresso das duas formas. Então acho que a gente vai continuar. Eu acho que o português sempre foi uma questão para mim, porque parece que quando eu tô falando em português, as palavras têm mais peso. A gente sempre fala isso nas entrevistas que perguntam, fazem essa pergunta, e eu falo que em português é mais difícil porque parece que eu tô realmente encarando os fatos como eles são, e o inglês eu uso meio que pra, sei lá, mascarar o que eu tô sentindo. Mas eu acho que a gente vai continuar. Eu acho que em português eu tenho uma responsabilidade maior, porque é bem mais difícil você escrever em português e sair uma parada forte, legal. Em inglês, qualquer merda que você fala, fica bom. Então, tanto faz. Mas acho que a gente vai continuar fazendo os dois. E eu, particularmente, quero escrever mais em português e lançar mais música em português. Eu acho que, principalmente porque a gente tá no Brasil. Mas vai ter música em inglês também e é isso.
0: E com o fim desta era aí, com You Cut My Wings, vocês já estão preparando um novo disco? Vai ser um novo trava-língua, tipo Rato Roeu Roupa do Rei de Roma? Vocês vão dar uma mudada? Vocês já têm um projeto? Como é que é daqui pra frente pro Jonah Borg?
2: Alguém quer falar?
3: Eu posso falar. A gente acabou de, assim, concluir de certa forma, porém a gente vai continuar trabalhando, né, no álbum, que, assim, independente da gente ter passado dessa era, acho que ele foi algo muito importante pra gente. Tem muita gente ainda no Brasil que ainda não viu a gente apresentando ele. E recentemente agora a gente tava trabalhando a gravação de um EP, que vão ser 4 músicas, e ele já tem uma característica diferente, que é o Thales, que ele participou da composição dessas músicas. Então, por mais que ele ainda tenha muita identidade da Jonah Bug 1, que seria eu, Denis e Marília, agora ele tem o Thales, que soma com as referências dele, com o jeito de criar dele, com os efeitos da guitarra dele. E a gente finalizou as gravações, a gente tem alguns detalhes ainda pra acertar, mas, assim, tá muito próximo da gente lançar. E a gente, assim, eu falo por mim, mas eu acredito que serve pra todos da banda, que a gente tá muito ansioso pra conseguir tocar essas músicas novas, porque é diferente agora da gente poder conseguir ter gravado as músicas e poder apresentar elas. Porque no processo, acho que do Tigres Triste.
0: Oh.
3: Eu não consigo falar, só a Marília consegue falar isso. Gente acabou. É um álbum muito bom, eu gosto muito do álbum, mas a gente foi fazendo músicas em diferentes tempos, sabe? Então, tipo, uma música surgiu lá no começo da banda, outra no meio, às vezes uma a gente terminou lá no estúdio. Então foi meio que um aglomerado. E faz muito tempo que a gente já tá tocando essas músicas. E eu tô muito ansioso pra gente conseguir já apresentar essas músicas novas. Por mim, eu já faria fazendo um show hoje pra conseguir tocar essas músicas novas. Porque é isso, o sentimento é uma novidade. O sentimento da gente apresentar pro público, pra ver qual vai ser a reação deles. A gente tocou uma música nova ainda, até hoje. A gente só tocou uma música, assim, só de wow. E acho que é isso. A gente tá preparando esse EP. No meu ver, tá muito legal. Tem bastante peso, tem bastante coisa leve também, é Joanna Bug, basicamente.
0: E vai sair em 2026 também, com esse tanto de acontecimento esse ano.
3: Isso.
0: Aí.
3: Sai esse ano ainda.
0: Vocês não estão pra brincadeira, hein, gente?
3: Não, a gente tá sangue no olho.
0: Falando só de turnê, a gente tá chegando ao fim, eu quero só registrar aqui que chegou o Denis Felipe, baixista. Seja bem-vindo, Denis. Vocês passaram nessa tour aí por Belo Horizonte. Queria saber quando foi, como é que foi a experiência.
2: Então, a gente tinha esse show da turnê marcado em Belo Horizonte, só que não rolou. Mas antes da turnê, a gente tinha tocado, antes de lançar o álbum, eu acho, a gente tinha tocado no Punk no Parque, que é um rolê que tem em Belo Horizonte. E foi um dos rolês mais fodas que a gente já tocou, não só pela estrutura, mas pelo público também. A gente não esperava que fosse ser tão forte assim. O nosso show tava lotado, tinha muita gente, a galera cantando as músicas e pulando. E a gente foi super bem recebido, assim. Foi muito legal. Desde então, um monte de gente pede pra gente voltar pra PH. É foda porque é muito longe, assim, então a gente tem que organizar a logística. Na época que a gente fez a turnê do álbum, acabou caindo a data, porque a gente ia fazer Rio e BH, e aí a dupla caiu, e aí BH teve que cair também. Mas a gente quer voltar pra BH esse ano ainda. Eu sinto que lá a gente tem um público muito forte, muito fiel. A gente sempre vende camiseta pra lá, já vendeu CD pra lá. Muita gente manda mensagem. Acho que foi uma das cidades que a gente mais curtiu, assim, de tocar.
0: Ué, bacana, e aproveitando aqui para mandar um abraço para a equipe do Punk no Parque, que realmente é uma equipe formidável, sempre me convida para o evento, eu já fui, muito organizado, e eles estão de parabéns, sempre. Obrigado aí pela parceria, viu, gente?
3: De verdade, acho que só falar do Punk no Parque e enaltecer eles, porque foi muito foda a experiência para a gente. A Marília falou da estrutura, mas eu vou elogiar muito o backstage deles, porque eu acho que foi a melhor... melhor tropeiro vegano que eu comi na minha vida.
0: Olha,
3: tava
0: só
3: insano, e é só isso que eu tenho pra falar.
0: É de caipira pra caipira aqui, falando de tropeiro, né? Então realmente foi, deve ter sido muito bom. Gente, além do You Cut My Wings, que a gente vai tocar, eu queria que vocês escolhessem uma música de vocês em português pra gente encerrar aqui essa bela entrevista com o Joanna Bug. Qual será?
2: Posso escolher?
0: Claro, você é a chefe.
2: Eu vou escolher Feixes de Luz, porque é a música que eu sinto que no show a galera se entrega mais, é uma música muito foda. Eu sempre fico esperando ansiosamente para que chegue a hora dela de ser tocada no show, porque é muito bom tocar essa música. É uma música muito importante para mim, foi uma das primeiras. Na real, foi a primeira música da Joanna Bug em português, foi a primeira música que eu consegui, de fato, colocar meus sentimentos ali, sei lá, na letra. Enfim, é uma música muito importante pra mim e pra banda também.
0: Bacana, então vamos aí ouvir a sugestão da Marília Jonas de Marília, vocalista e guitarrista do Jonah Bug. É bug mesmo, gente, ou bug? Vamos
2: Ah,
0: definir
2: tanto
0: isso.
2: faz, eu acho que tanto faz.
0: Tá, então Jonah Bug, para facilitar aqui. Quero agradecer aqui essa banda, esse quarteto, Marília Jonas, Denis Felipe, Samuel Berardo e Tarles Leite. Muito obrigado pela entrevista. O som de vocês é muito bom. Quem está nos escutando, quem está vendo aqui no YouTube, vai lá na página deles. Tem o clipe, tem o álbum, tem o EP. E logo mais vai ter mais coisa, né? Mais um EP. Vale muito a pena. Um som muito agradável, muito nostálgico, né? Nostalgia do que a gente não viveu. Pode ser o nome do próximo EP.
2: É uma
0: Que
2: boa.
0: a Marília teve esse insight, achei maravilhoso. Mas é isso aí, Jonah Bug, sucesso para vocês. A gente se encontra com certeza em algum festival, em algum show solo, porque eu sou doido para ver vocês ao vivo, beleza?
2: Muito obrigado pela
3: Tudo
2: oportunidade.
3: der certo, a gente ainda vai pro BH esse ano.
2: Sim.
3: Se tudo der
2: Ó.
3: certo.
0: Isso, o ano vai ter que se estender para dar conta de tanta acontecimento do
3: Não, vai
0: Jonah
3: dar tudo
0: Bug.
3: certo. Vai dar tudo certo.
0: Vai sim. Então, um abraço para vocês, gente. Tudo de bom aí, Marília.
3: Um abraço,
2: Obrigada.
3: muito
0: Até mais.
3: obrigado aí por
0: Abraço.
3: receber a gente,
1: Tchau,
3: viu?
1: tchau, gente. Até mais.
0: Falou,
1: Obrigado,
0: vamos
1: viu?
0: ouvir as indicações. Um abraço.
2: Valeu. Tchau.
0: Tchauzinho.

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3: Gabriel Soares aqui da Talhos falando com vocês. Queria convidar todo mundo para escutar o nosso single Assim Falou Zaratustra, que é a música que abre o nosso disco A Força das Coisas, inspirada aí no nosso amigo Nietzsche.

Aqui quem fala é o Rafael, baterista da banda Stereo Boutique. Stereo Boutique é um trio de São Paulo e a gente está aí lançando o nosso primeiro EP, que se chama Meias Verdades. É um trabalho que reúne 5 faixas que a gente vem construindo aí ao longo de um tempo. Espontaneamente, seja experimentando ideias novas do zero, seja sentindo a interpretação aí de cada um da banda sobre as demos que a gente já tinha, mas sempre deixando a música apontar a direção da forma mais natural possível. O EP mistura bastante coisa que a gente escuta, cada um em seu universo aí de influências, com intersecções e disparidades também, desde referências mais antigas ali do começo dos anos 2000, até sonoridades mais contemporâneas, mas sempre com a premissa de que a obra só vai se completar com quem tá escutando, com quem tá sentindo, interpretando a música, e cada qual à sua maneira. Por sinal, a gente mesmo dentro da banda tem leituras diferentes das músicas do EP, e achou interessante assumir isso como parte do trabalho. Por isso que talvez o único e grande conceito do EP seja o seu próprio nome, Meias Verdades. A gente espera que vocês curtam e valeu demais pelo espaço, pela escuta. E agora, sem mais delongas, fiquem com a audição da faixa Azulejos, segunda faixa do EP.